Leandro Rodrigues e Yamando Costa, de Leandro Rodrigues, de La Ana. A Unesp FM está apresentando o Brasil Instrumental. A flautista e compositora Ângela Coutre, radicada em Florianópolis desde 2022, apresenta Eclipse, seu primeiro álbum solo. A seguir. O disco reúne 8 faixas instrumentais que misturam, de forma surpreendente, ritmos brasileiros e latino-americanos, como o choro, o samba, as valsas e os ritmos afro-peruanos. O resultado é uma música vibrante, cheia de cor e movimento, criada a partir de uma pesquisa que Ângela desenvolveu ao longo de 8 anos. Cada faixa carrega um gesto, uma investigação, um suspiro de sua história. Entre as composições do álbum estão Pirigueteando e Samba de Fim de Tarde, já conhecidas pelo público da Roda de Choro Mulheril e do Festival Choro Mulheril, movimentos que têm fortalecido a cena musical em Florianópolis. A faixa título nasceu durante um eclipse solar e traz o clima intenso e expansivo do fenômeno. Vamos ouvir as faixas Samba de Fim de Tarde e Eclipse. 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

Ângela Coutre dela Eclipse, abrindo o bloco Samba de Fim de Tarde. E o Brasil Instrumental apresenta agora a flautista, saxofonista, compositora e arranjadora Carol Dávila, a seguir. Mineira de Ubá, radicada no Rio de Janeiro, Carol Dávila é flautista, saxofonista, compositora e arranjadora. É integrante do Itiberê Zwarg e grupo desde 2007. Embora sua formação musical venha do cancioneiro popular, está diretamente envolvida com a música instrumental brasileira, especialmente a música universal. Já participou de diversos grupos e gravou vários discos, mais de 30 títulos, 4 deles com o Itiberê Zwarg e grupo. Gravou seu primeiro álbum, Volto Logo, de 2019, no qual traz toda a sua vivência como educadora da música universal de Hermeto Pascoal. Trabalhou com nomes da música popular brasileira como Arismar do Espírito Santo, Monarco da Portela, Nelson Sargento, Ana Costa, Luiz do Monte, Paulo Almeida, Fábio Leal, Ney Matogrosso, Elza Soares e vários outros. Com sua música, viajou por todo o Brasil e também por alguns países da Europa e da América Latina. Ela é idealizadora, diretora, compositora e arranjadora da Oficina do Som, a Música em Tempo Real, projeto de formação e capacitação em música universal que nasceu em 2014 em Paraty. De seu primeiro álbum, Volto Logo, de 2019, com a Oficina do Som, destacamos duas faixas: Frevo, o dia, e Varando a Madrugada.

Carol Dávila e Oficina do Som, dela Varando a Madrugada e abrindo o bloco Frevou o Dia. A Unesp FM está apresentando Brasil Instrumental, o talento e a magia do compositor brasileiro. Neste bloco tem o pianista, arranjador e compositor Lucas Bueno Dias. Sua música traz à tona a essência de diversos ritmos brasileiros. Samba, bossa nova, choro, baião, frevo, maracatu, além de transitar entre o jazz e a música clássica. De seu primeiro álbum solo, Epifonia, de 2021, vamos ouvir Piano na Mangueira. Ainda neste bloco, o músico e arranjador carioca Edu Neves, do álbum Olaiá, de 2020, onde presta uma homenagem à cidade do Rio de Janeiro e seu universo musical, destacamos danças sacras e profanas.

Edu Neves, dele Danças Sacras e Profanas. Abrindo o bloco, Lucas Bueno Dias, de Tom Jobim e Chico Buarque, Piano na Mangueira. Cabeça de Vento é o segundo álbum solo autoral da flautista e compositora Maiara Moraes, a seguir no Brasil Instrumental. Flautista, compositora, arranjadora e professora, radicada em São Paulo desde 2012. Natural do sul do país, Maiara Moraes vem ao longo da sua carreira desenvolvendo importante trabalho com a flauta dentro da música popular brasileira. Lançado em 2019 pelo selo Blackstream, Cabeça de Vento é o segundo álbum de Maiara. O quinteto é formado por Josué dos Santos na flauta e saxofones, Guilherme Ribeiro ao piano, Igor Pimenta no contrabaixo e Pedro Henning na bateria. Com produção musical da compositora, arranjadora e saxofonista radicada em Boston, Gaia Vilmer, o álbum traz ainda participações da própria Gaia e da cantora Paula Mirna. Explorando todas as possibilidades timbrísticas que a formação permite, as composições e seus arranjos trazem coloridos e contam histórias através dos instrumentos. Destacamos as faixas Maracatu e Choro pro P,

Maiara Moraes, dela, Choro pro P, e abrindo o bloco, Maracatu. A Unesp FM está apresentando Brasil Instrumental. Neste bloco, o guitarrista e violonista Maurício Ribeiro e uma faixa do seu segundo CD solo, Trio, em que é acompanhado por Pedro Trigo Santana no baixo e Edson Fernando na bateria. O CD contou também com as participações de Toninho Horta e do percussionista indiano Mandy Singh, além dos mineiros Rafael Martini e Vinícius Augustos. Vamos ouvir Biribiri. E na sequência, o encontro de dois talentosos instrumentistas, o piano de Gilson Peranzetta e o vibrafone de Amoy Ribas. A faixa que dá nome ao CD, Repercutindo.

Gilson Peranzetta e Amoy Ribas deles repercutindo. Abrindo o bloco, Maurício Ribeiro dele Biribiri. E nós vamos ficando por aqui. Fontes pesquisadas: biscoitofino.com.br, sescsp.org.br, Revista Prosa, Verso e Arte.com e Spotify.com. O estúdio de gravação, Paulo Pepa. A produção é de Silene Barros. A apresentação é de Wellington Lente. Muito obrigado pela companhia, um abraço para você e até mais.

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0: 21 horas e 59 minutos.
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Olá, seja bem-vindo e bem-vinda ao programa Estação Blues. Eu sou o Sérgio Magson e fico com você na próxima hora. Na edição de hoje, confira as gerações, os clássicos e as novidades do gênero. O Blues no tempo e no espaço, apresentando uma seleção musical com Louisiana Red, John Primer, Magic Slim, Willie Kent, Amani Burnham, Ryan Blue Raff Newman, Carolyn Wonderland e muito mais. Abrindo Estação Blues, ouça o compositor, guitarrista e cantor Tinsey Ellis. O bluesman norte-americano interpreta Ice Cream in Hell.

Na sequência, fique com o Bluesman, que tem uma trajetória típica de seus companheiros de vida. Nasceu no Mississippi em 1945. Aos 8 anos, já ouvia os grandes professores do gênero. Sua formação musical foi enriquecida com gospel e spiritual, que ouvia na igreja. Começou a se apresentar em casas noturnas, liderando bandas. Nos anos 1970, se tornou músico de estúdio e passou a acompanhar o prestigiado Muddy Waters. Você está ouvindo o guitarrista e cantor John Primer.

Em Chicago, John Primer foi músico da Teardrops, icônica banda que acompanhava Magic Slim. Nos anos 1990, se dedicou à carreira solo, lançando mais de 14 discos. Visitou o Brasil em 2014, tocando inclusive na vizinha cidade de Botucatu. Ele está hoje com 81 anos de idade. Ouça a obra de John Primer, do álbum mais recente, lançado neste ano. Confira a energia do veterano John Primer com a faixa Seven Nights, Seven Years. E de carona, do seu terceiro disco de 1995, ouça Stop Dragging That Chain Around.

seguindo na trilha do blues. Curta agora a performance do guitarrista e cantor Magic Slim. Com a sua inseparável banda The Teardrops, Magic Slim interpreta a faixa Living in My Neighborhood, gravada na França em 1969. No Estação Blues, Magic Slim, Living in My Neighborhood.

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1: 3 horas e 59 minutos.
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0: bacana. Obrigado a você pelo convite.
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0: Deus, seja louvado. Amém.
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3: 4 horas e 59 minutos. 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
5: Olá, está começando o Canta Brasil. Hoje apresentando o CD A Voz do Violão. Lula Barbosa homenageia Francisco Alves. Adeus, adeus. Lula Barbosa, cantor, compositor e violinista mineiro, iniciou carreira no começo dos anos de 1980 cantando na noite paulistana. Em 1981, gravou seu primeiro disco, um compacto duplo independente com músicas de sua autoria. Ao longo dos anos, construiu uma sólida carreira com diversos álbuns lançados. O CD A Voz do Violão, Lula Barbosa homenageia Francisco Alves, é um delicado tributo a um dos maiores cantores da história da música brasileira. Francisco de Moraes Alves, nascido em 19 de agosto de 1898 no Rio de Janeiro, foi um dos mais populares, versáteis e importantes cantores brasileiros da fascinante Era de Ouro do Rádio. De origem humilde, começou cantando em circos e teatros enquanto trabalhava para se manter. Conhecido também como Chico Alves e Chico da Viola, tornou-se um dos primeiros artistas ídolos de massa do Brasil. Em 1920, gravou A Voz do Violão, um de seus maiores sucessos e que se tornaria seu prefixo, marcando definitivamente sua história na música brasileira. Vamos ouvir agora Boa Noite, Amor, A Voz do Violão e Céu Cor-de-Rosa, faixas do CD A Voz do Violão.

Este foi Lula Barbosa, de Vitor Ebert, Aldo Bin e Haroldo Barbosa, com participação de Maria Eugênia, Céu Cor-de-Rosa. De Francisco Alves e Horácio Campos, A Voz do Violão. De José Maria de Abreu e Francisco Matoso, Boa Noite, Amor. Francisco Alves ajudou a revelar compositores como Sinhô, Cartola, Heitor dos Prazeres e Ismael Silva, e liderou o cenário musical brasileiro nas décadas de 1930 e 1940. Neste segundo bloco, vamos ouvir, na interpretação de Lula Barbosa, Fita Amarela, Nervos de Aço e Caminhemos.

Lula Barbosa, de Edivelto Martins, Caminhemos, de Lupicino Rodrigues, com a participação de Fábio Júnior, Nervos de Aço, de Noel Rosa, Fita Amarela. Francisco Alves foi um verdadeiro fenômeno, um dos maiores, mais versáteis e mais populares cantores brasileiros. Gravou valsas, sambas, marchinhas, serestas e choros, deixando uma discografia impressionante. Recebeu o título de O Rei da Voz, dado pelo radialista César Ladeira, consagrando definitivamente sua importância na música brasileira. Vamos ouvir Onde o Céu é Mais Azul, Malandrinha e Só Nós Dois no Salão.

0: Lula Barbosa, de Lamartine Babo, só nós dois no salão. De Freire Júnior, Malandrinha. De João de Barro, Alcir Pires Vermelho e Alberto Ribeiro, Onde o Céu é Mais Azul. A Unesp FM está apresentando Canta Brasil, hoje com o CD A Voz do Violão. Lula Barbosa homenageia Francisco Alves.
1: Dá licença, meu senhor.
0: Francisco Alves foi muito mais que um cantor. Foi o primeiro grande ídolo popular da música brasileira. Nos anos de 1930, sua voz dominava o rádio, ecoando pelos lares do Brasil e embalando corações de norte a sul. Francisco foi o primeiro grande fenômeno de massa da era do disco e do rádio, símbolo de uma nova época em que a canção urbana ganhava protagonismo. Seu repertório, que transitava entre o samba-canção, as marchas e as modinhas, ajudou a moldar o gosto musical de uma geração. Com elegância e emoção, e uma voz inconfundível, Francisco ajudou a construir os alicerces da música moderna brasileira.

0: Lula Barbosa, de Lupicínio Rodrigues, quem há de dizer de senhor amar a uma só mulher? De Orestes Barbosa e Francisco Alves, a mulher que ficou na taça.
1: Adeus.
0: Francisco Alves trabalhou em diversas emissoras e, em 1941, foi contratado pela Rádio Nacional, onde permaneceu até 1952, quando faleceu, vítima de um acidente de automóvel. Em 35 anos ininterruptos de carreira, o Rei da Voz vendeu milhões de discos e construiu uma das maiores discografias da música popular brasileira em 78 rotações. Tocava muito bem violão, era um grande melodista e deixou mais de uma centena de composições gravadas por diversos intérpretes. Francisco Alves não foi apenas um cantor, foi uma época, uma voz, uma história da música brasileira. Nesse quinto e último bloco, vamos ouvir Chuvas de Verão e Se Você Jurar.

Lula Barbosa, de Francisco Alves, Ismael Silva e Newton Bastos, Se Você Jurar, de Fernando Lobo, Chuvas de Verão. Hoje apresentamos o CD A Voz do Violão. Lula Barbosa homenageia Francisco Alves. Uma delicada demonstração de admiração, veneração e respeito a um dos maiores cantores da história da música brasileira. Francisco Alves, o Rei da Voz, conhecido também como Chico Alves e Chico da Viola. A Unesp FM apresentou Canta Brasil, produção e apresentação de Fátima Belisário. Estúdio de gravação, Paulo Sérgio de Carvalho. Fontes pesquisadas, encarte do CD, Enciclopédia Itaú Cultural e Dicionário Cravo Albim da Música Popular Brasileira. Agradeço a sua audiência e companhia. Até o nosso próximo encontro, aqui no Canta Brasil. Tchau!

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2: 5 horas e 59 minutos.
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0: offro ma un time di futibol, porco can.
1: Isso mesmo, rapaz, boa ideia. Olha, o guerreiro magaro vai jogar no goro.
0: Isso, e o becão vai ser o Toninho da Gijota, vai.

0: uma ideia divina. Escuta aqui, ó, meu chapa. Vamos formar um time de futebol com nossa escola de samba?
1: E tu acha que a macacada entende de boles?
0: Ó, mas é claro, é tudo na base do samba. Quer ver? Este que

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0: E chegou a hora de irmos embora. Segunda-feira estaremos de volta com Vida Caipira. E um ótimo final de semana para você.
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6: 6:58.
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4: Uma bela sexta-feira, você está na Rádio Unesp, pelo seu rádio, pela internet também, mais uma edição do Musical 105. Nesse período eleitoral apresenta somente meia hora com o melhor do flashback internacional para você. Seleção musical de Sérgio Magson, Paulo Pepa na operação de áudio, eu sou Wellington Leite. Daqui a pouquinho a gente vai ouvir Bee Gees, vamos ouvir também Rod Stewart, Madonna. A gente abre com Bruce Springsteen, Human Touch.

musical 105, Rod Stewart, Baby Jane. Você ouviu também Like a Virgin com Madonna e também Cyndi Lauper, I Drove All Night. Ouça agora Lou Rawls cantando Lady Love.

0: Fechando o Musical 105 desta sexta-feira, Bee Gees, More Than a Woman. Você ouviu também The Love Unlimited Orchestra, Love's Theme. A seleção musical foi de Sérgio Markson, Paulo Pepa na operação de áudio. Eu sou Wellington Leite. Continue conosco, daqui a pouquinho eu volto com o Manhã Popular Brasileira. E amanhã tem mais, a partir das 7h25 da manhã, mais uma edição do Musical 105 para você.
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3: 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Bom dia. Começa agora a edição de sexta-feira, 11 de setembro. Provas do Enamed e do Revalida serão aplicadas neste domingo. Pesquisadora da UFSCar lança coletânea de contos acadêmicos do século XIX. Encontro Brasileiro de Pesquisadores de Lúpulo recebe inscrições até este domingo e a Olimpíada de Empreendedorismo até a próxima terça-feira. O Cidade Universitária está começando. As provas do Enamed e do Revalida serão aplicadas neste domingo, dia 13. Solimar Luz tem mais detalhes.
11: Os cartões de confirmação de inscrição do Enamed, Exame Nacional de Avaliação da Formação Médica 2026, e do Revalida, Exame Nacional de Revalidação de Diplomas Médicos, expedidos por Instituição de Educação Superior Estrangeira, já estão disponíveis para consulta nos sistemas das duas avaliações. Embora não seja obrigatório apresentar o cartão no dia da prova, o INEP, Instituto Nacional de Estudos e Pesquisas Educacionais, Anísio Teixeira, recomenda que os participantes consultem o documento com antecedência e verifiquem as informações como local de prova, data e horários. O Enamed é obrigatório para estudantes de medicina e o Revalida dá validade a diplomas de médicos que se formaram no exterior e querem atuar no Brasil. Os exames serão aplicados em 13 de setembro em todo o país. Da Rádio Nacional, no Rio de Janeiro, Solimar Luz.
3: A partir de 2027, o Enamed será realizado semestralmente e vai unificar os instrumentos de avaliação para cursos de medicina no Brasil. Além disso, será também a prova objetiva da primeira etapa do Revalida e em processos seletivos de programas de residência médica. O Revalida é o exame que mede o nível de preparação e as habilidades dos graduados em medicina em faculdades estrangeiras. Uma pesquisadora da UFSCar lançou uma coletânea que resgata contos acadêmicos do século XIX escritos por estudantes de direito em São Paulo. A obra revela curiosidades sobre o cotidiano, o humor e a transformação da capital paulista na época do Império. Os detalhes na reportagem de Daniel Monteiro.
12: Quem visita hoje a Faculdade de Direito do Largo São Francisco, próximo à Praça da Sé, no centro de São Paulo, em uma das áreas mais movimentadas da capital paulista, dificilmente imagina como era a vida universitária no século XIX. O que pensavam e como viviam aqueles jovens estudantes da época? Algumas pistas para responder essas e outras perguntas estão no livro Romantismo Paulista em Contos Acadêmicos, 1848-1865. A obra foi organizada pela professora Natália Gonçalves de Souza Santos, do Departamento de Letras da UFSCar. Reúne 13 contos pouco conhecidos e publicados em jornais no final do século XIX e é um desdobramento de uma pesquisa mais ampla conduzida por ela sobre a imprensa acadêmica no período romântico. Longe de ser a metrópole de hoje em dia, a São Paulo de meados do século XIX era um vilarejo pequeno, pacato e relativamente tranquilo. Os contos retratam essas características da capital paulista. E esse isolamento foi determinante para que a cidade recebesse a faculdade de Direito.
5: São Paulo, em meados do século XIX, não era mais do que um vilarejo serra acima, né? Ela só vai se desenvolver plenamente a partir dos fins da segunda metade do século XIX, com a questão do café, a vinda dos imigrantes europeus, né? Então, naquele período, ela era ainda bastante acanhada, não apresentava muitas fontes de lazer, fontes de diversão. Aliás, esse é um dos motivos pelos quais a cidade de São Paulo foi escolhida para sediar a faculdade de Direito. Os jovens ali naquele contexto, eles não teriam muitas distrações para além do estudo. Esse acanhamento de São Paulo serviu como um elemento para os deputados da época escolherem essa cidade.
12: O lançamento do livro ganhou um significado especial e propõe reflexões atuais, já que no dia 11 de agosto, a Faculdade de Direito do Largo São Francisco completou 200 anos.
5: Resgatar esses bacharéis do passado é um momento da faculdade, dos estudantes pensarem nesses 200 anos como eles se veem atualmente, né, em relação a esse passado, né, que está sendo colocado, né, quais os pontos de mudança, quais os juramentos quebrantados ou não. A obra propicia esse momento de reflexão ao trazer o perfil do bacharel em Direito do século XIX, né?
12: O livro Romantismo Paulista em Contos Acadêmicos 1848-1865 pode ser adquirido no site da EDUSP, a editora da USP. Daniel Monteiro, da Rádio UFSCar.
3: Termina neste domingo, dia 13, o prazo de inscrições para participar da terceira edição do Embralúpulo, evento que será realizado na Unesp nos dias 18 e 19 de setembro. Marisa Sei traz as informações.
13: Produtores, pesquisadores, estudantes e empresas vão se reunir em Botucatu para o terceiro Encontro Brasileiro de Produtores e Pesquisadores de Lúpulo, o Embralúpulo 2026. Os interessados em participar devem realizar a inscrição até o dia 13 de setembro pelo site da FEPAF, Fundação de Estudos e Pesquisas Agrícolas e Florestais. O endereço eletrônico é eventos.fepaf.org.br. O encontro, promovido pela Faculdade de Ciências Agronômicas da Unesp, é considerado o principal fórum nacional dedicado ao tema. O objetivo do evento é promover a integração entre ciência, tecnologia e setor produtivo para fortalecer a lupulicultura brasileira. O mercado cervejeiro do Brasil, aliás, é um dos maiores do mundo, como explica o presidente do evento, Felipe Pereira Giardini Bonfim, professor da Faculdade de Ciências Agronômicas da Unesp em Botucatu.
14: A grande relevância da cultura, né, o que fez a gente criar um projeto específico, um evento específico e até linhas de pesquisa específica, né, dentro de programas de pós-graduação, justamente porque nós somos o terceiro maior produtor de cerveja do mundo, nós somos o terceiro maior consumidor de cerveja do mundo e a gente é totalmente dependente desse insumo, né? E é um insumo estratégico porque é dentro da legislação nacional. O lúpulo, ele é o ingrediente permitido para usar para dar aroma, para dar sabor, ele que confere atividade antimicrobiana da bebida, estabilidade de espuma, cor. Quem confere tudo isso, né, a qualidade da bebida, é o lúpulo.
13: A programação completa do Embralúpulo 2026 está no site eventos.fepaf.org.br, mesmo site onde é possível fazer as inscrições. Lembrando que o prazo é até dia 13 de setembro e o evento acontece nos dias 18 e 19 de setembro, das 8 às 18 horas, na Faculdade de Ciências Agronômicas da Unesp em Botucatu. Marisa Sei, Rádio Unesp FM.
3: Estão abertas até a próxima terça-feira, dia 15, as inscrições para uma competição que desafia os estudantes a resolver problemas reais. Professores também podem se inscrever e acompanhar as equipes participantes. O repórter Claudimário Carvalho tem os detalhes da iniciativa, que tem etapas online.
15: Estudantes da primeira, segunda e terceira séries do ensino médio têm até 15 de setembro para se inscrever na primeira edição da Olimpíada Nacional de Empreendedorismo. A participação é gratuita, individual e voluntária. A competição busca desenvolver habilidades como empreendedorismo, inovação, criatividade, liderança, pensamento crítico e resolução de problemas. A primeira fase ocorre em 18 de setembro com uma prova online de caráter diagnóstico. Os 100 mil estudantes com melhor desempenho avançam para a segunda etapa, em 9 de outubro, que vai ter questões dissertativas sobre criação de soluções e modelos de negócios. Os 100 melhores colocados chegam à fase final, que inclui o Bootcamp Executivo Virtual, de 3 a 6 de novembro, com orientação para desenvolver projetos, produtos e planos de negócio. A etapa nacional ocorre em Brasília, em 10 de dezembro. Os 27 destaques estaduais também vão ter uma missão técnica em São Paulo em janeiro de 2027. As inscrições podem ser feitas gratuitamente pela plataforma da Olimpíada Nacional de Empreendedorismo em one.ufma.br. Da Agência Rádio Gov em Brasília, Claudimário Carvalho.
3: O Cidade Universitária termina aqui. Eu sou Liane Castro e volto segunda-feira, às 8 da manhã.
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2: Olá, uma bela sexta-feira para você. Que bom que você está conosco aqui na Rádio Unesp. Pelo seu rádio, pela internet também, mais uma edição do Manhã Popular Brasileira. Vamos juntos com você até às 11h30 da manhã. Seleção musical, João Flávio Lima. Operação de áudio, Renato Posca. Eu sou Wellington Leite. Daqui a pouquinho a gente vai ouvir grandes nomes da música popular, como sempre. A gente vai ouvir João Bosco, vamos ouvir também Alcione, o grupo Boca Livre e vários outros. A gente abre com Chico Buarque, composição dele, Outros Sonhos.

8h20, aqui na Rádio Unesp, trouxemos para você a Leila Maria e o vocal Coimba, do Djavan, Meu Bem Querer. Você ouviu também o grupo Boca Livre, do Ginga e Aldir Blanc, Zen Vergonha. Lembrando que neste sábado, amanhã, às 8 da noite, tem o show do Júnior Barreto, no Sesc de Bauru, de graça. O Júnior é um compositor pernambucano que já foi gravado por Lenine, Maria Rita, Gal Costa e vários outros veteranos. Ele traz para Bauru o show O Sol e o Sal do Suor e também apresentando músicas dos seus antigos álbuns, como o CD Júnior Barreto, de 2004, e também o CD Setembro, de 2011, além do mais recente, O Sol e o Sal do Suor. Ao lado dos violonistas Rovilson Pascoal e Zeca Loureiro, o cantor constrói um diálogo sofisticado entre voz e instrumentos, revelando nuances harmônicas e rítmicas. Show com o Júnior Barreto amanhã no Sesc, 8 da noite. De graça, a classificação é de 12 anos. Agora tem Dani Black aqui na Rádio Unesp, composição do Alceu Valença, Tropicana.

0: 8h29, aqui na Rádio Nesp trouxemos Otto dele, Pode Falar, Cowboy. Você ouviu também Quero Voltar para a Bahia com Paulo Diniz, composição dele e Odibar. O final de semana está bastante agitado aqui na Cidade Sem Limites. Hoje, a boa pedida é o show internacional de blues e soul com o cantor norte-americano Goldie Pipes e a banda The Simi Brothers no Alameda Quality Center. Mesa para duas pessoas no primeiro lote saem R$150. Também hoje começa o Festival Sambauru 2026. Serão 8 dias de celebração do samba, com shows oficiais, teatro e gastronomia em vários pontos da cidade, com a programação 100% gratuita. Para oficinas, você pode se inscrever no Instagram do Centro Cultural Tobias III. No Sesc, a sexta traz uma roda de conversa gratuita sobre cuidado humanizado às 14h. No sábado, amanhã, tem show gratuito do cantor e compositor Júnior Barreto às 20h, no Espaço de Convivência, também de graça. Para fechar, o Teatro Municipal traz super atrações. No sábado, tem Rei Leão Musical às 16h e às 21h tem Broadway Nights. E no domingo, às 18h, tem comédia com Eric Johnson na peça das 18h às 19h. Ingressos pelo site ingressodigital.com. Trazemos para você mais um bloco de informações, chegando história no prato e também a propaganda eleitoral gratuita. Daqui a pouco, a gente traz para você Criolo e Taiobe Júnior. Reza por dois.
1: 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Produção e apresentação, Liene Castro. A protagonista deste episódio é a faca. Sua proeminência é tão grande que o nosso conjunto de talheres, organizado em diferentes tamanhos e quantidades, é chamado de faqueiro. Afie seu conhecimento com a historiadora da Unicamp na área de alimentação, Rafaela Basso, convidada de hoje para fatiar o assunto. A faca não nasceu na cozinha. Este objeto tão presente em nosso cotidiano, durante as refeições e no preparo delas, em seus mais variados tamanhos de lâminas e cabos, tem sua origem na pré-história. É o mais antigo talher que acompanha o homem, literalmente o homem, desde tempos remotos. Eram confeccionadas com uma diversidade de materiais, lascas de ossos, madeiras e pedras, um artefato multifuncional até os dias de hoje, usado no processamento de alimentos através do corte, na caça e na defesa, indispensável para a sobrevivência. No Brasil, muito antes da chegada dos europeus, a faca já estava presente.
2: Vários indícios arqueológicos já encontram, né, também indícios da faca, da produção de facas entre os povos originários, também com esse caráter multidimensional, né, de acompanhar a caça e o processamento da caça até a alimentação. E aí, qual que é a diferença, né, quando os europeus chegam no Brasil? É que o material, né, da faca muda, mas a presença da faca é a mesma, né? Então, o uso que tinha na Europa Ocidental, no Velho Mundo e aqui, são muito similares. Então, qual que é a novidade em termos históricos para a história do Brasil com a chegada dos europeus? É os novos materiais que são trazidos para confeccionar esse utensílio que já era uma presença aqui. Então, a gente vê a faca sendo feita, né, de prata, cobre, outros materiais que a gente não compartilhava aqui antes da chegada dos portugueses.
1: A faca de uso pessoal não era um objeto comum no Brasil durante a colonização. E sua posse era sinal de riqueza, o grau de sofisticação dos objetos, símbolo de status. Os nobres possuíam peças de alto requinte.
2: Não nos inventários do começo do século XVI a gente vê a presença das facas, mas de uma maneira muito pontual e espaçada. Então, por exemplo, os inventários muitas vezes de pessoas da elite, você vê a presença de uma faca ou duas facas nesse começo da colonização, o que pressupõe várias inferências, né, do historiador. Primeiro, provavelmente essa convivência desse utensílio feito de diferentes materiais. Então, provavelmente eles começaram a confeccionar e usar facas como os indígenas, e ao mesmo tempo o valor simbólico e de diferenciação social que a posse da faca, né, seja de cobre até a prata, né, que era material mais nobre, trazia para essa família que tinha essa posse. Então, isso é algo muito interessante para a gente pensar sobre a materialidade, né, desses artefatos.
1: O hábito de usar talheres nas refeições é recente na história humana, mas o uso da faca é ancestral. E a partir do século XV, ela era companheira dos banquetes da nobreza, que começavam a acontecer no final da Idade Média e no início do período moderno. Mas cada um levava a sua. Os anfitriões só ofereciam a comida, os talheres não estavam inclusos. E as facas poderiam servir a vários propósitos. Tinham uma segunda utilidade em ambientes menos amistosos.
2: O que a gente vê nas descrições das fontes é que as pessoas levavam, principalmente a faca, né, para ser usado durante as refeições. E o que é interessante é que as facas podiam ser carregadas em estojos, junto com o garfo e a colher, mas de uma maneira mais comum, elas eram levadas no próprio corpo, né? Elas eram carregadas por esses homens, né, para esses banquetes, porque não era comum o anfitrião oferecer talheres aos convidados. A faca tinha praticamente um uso identitário ali, né? Era muito além do uso funcional. Então, além de cortar o alimento, segurar, levar à boca, ela tinha um uso de defesa pessoal, que, né, poderia acontecer algo, né, nessas ocasiões. Então, era um instrumento que tinha diferentes funcionalidades ali nos jantares, nos banquetes. Então, elas eram levadas nas cinturas, e o que que chama atenção é que muitas tinham adorno,

0: ao longo do tempo um instrumento muito associado com essa questão do ferir, do atacar, do abater. E aí foi um instrumento interdito para as mulheres. Então, se você olha na história ali, né, ocidental, até mais ou menos o século 17, 18, eram apenas os homens que usavam as facas. Isso tanto para essas atividades relativas à caça, mas também no âmbito da mesa. Então, a dimensão da difusão da faca é diferente entre homens e mulheres. Desde a antiguidade, né, até o século 17, eram os homens que portavam, né, esse utensílio. Então, as mulheres têm uma história muito recente com as facas.
1: Podemos contar hoje com a faca de pão, a faca de filetar, a faca de ponta arredondada, a faca para descascar legumes, a faca do chefe. Evoluções de um artefato ancestral na gaveta de casa. História da faca no prato teve participação da pesquisadora da Unicamp na área de alimentação e culinária, Rafaela Passo. Redação e apresentação, Liene Castro. Trabalhos técnicos de Wagner Barros. 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

8h52, você ouviu aqui na Unesp, Cessa, do Dorival Caymmi, Canção de Cura. Trouxemos também a Vanessa Moreno, do Djavan, Cigano. Ouça agora Paulo Miklos cantando do Adoniran Barbosa, Saudosa Maloca.

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0: 92, aqui na Rádio Nesp, trouxemos para você Casa de Marimbondo, com João Bosco, música dele, Aldir Blanc. Você ouviu também Alcione, também cantando composição do João Bosco e Aldir Blanc, Coisa Feita. Um rápido intervalo com a previsão do tempo para você e daqui a pouco a gente volta.
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0: O tempo segue instável, com possibilidade de chuvas e tempestades no estado de São Paulo, e também tem a previsão da Defesa Civil, ou melhor, o alerta da Defesa Civil para chuva forte com raios e ventos e também possibilidade de granizo para Bauru a partir das 11 horas da manhã. Vamos então à previsão do tempo de acordo com o IPMET, da Faculdade de Meteorologia do campus da Unesp de Bauru. O tempo permanece instável no estado, porém o sol aparece entre nuvens no oeste e também no centro do estado e não há previsão de chuva para o período da manhã. A partir da tarde, a condição de instabilidade deve se intensificar no território de São Paulo, aumentando as nuvens e causando novas áreas de chuvas na maioria das regiões, devido à aproximação de nova frente fria que se desloca entre a noite e a madrugada pelo estado, provocando áreas de chuvas mais intensas acompanhadas por trovoadas, descargas elétricas e rajadas de ventos ocasionais. Este sistema está associado a um ciclone extratropical que se propaga pelo Oceano Atlântico. As temperaturas máximas estão em elevação. Agora em Bauru, nós temos 20 graus. A umidade relativa do ar está em 90%. 9,4.
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0: Olá, bom dia para você, uma ótima sexta. Estamos de volta com o Manhã Popular Brasileira. Daqui a pouquinho a gente vai ouvir juntos Chico César. Vamos ouvir também Zeca Pagodinho com o Trio Nordestino e vários outros grandes nomes da música brasileira. A gente abre com Metá Metá, do Lincoln Antônio, Umbigada.

0: 9:17, aqui na Rádio Unesp, Roger, do Gabriel Moura e Tatá Espala, Fala Brasil. Você ouviu também funk melódico com o Caetano Veloso, composição dele. Ouça agora, no Manhã Popular Brasileiro, Celso Fonseca cantando do Lulu Santos, Tudo Bem.
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0: 9h33, aqui na Rádio Nesp, Chico César, dele, o Manequim. Você ouviu também Baião Maracatu, com o Marcos Valle, composição dele, e o Sérgio Ricardo, cantando Dorival Caymmi, Maracangalha. Ouça um rápido intervalo e daqui a pouco a gente volta.
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0: passados, perdão, não é hoje, é amanhã, no espaço Aracicultura Indígena, que vai receber a estreia do documentário às 5 da tarde. O documentário que é feito pelo Josiel Rusmão, que é músico e produtor cultural aqui da cidade de Bauru. Tem também no Teatro Municipal uma programação bastante recheada na Galeria do Teatro. Até o dia 17, segue a Mostra de Arte Ogunhê, com esculturas e objetos da cultura afro-indígena brasileira, com acessibilidade em audiodescrição. Hoje, ou melhor, no palco, no sábado, tem o musical Rei Leão, às 4 da tarde, e o Broadway Nights, às 9 da noite. No domingo, tem comédia com o Eric Johnson. A peça se chama Das 6 às 7. Ingressos no site ingressodigital.com. Hoje também tem a apresentação do cantor norte-americano Goldie Pipes, acompanhado pela banda The Simi Brothers, no Alameda Quality Center. As mesas para duas pessoas custam R$ 150. Também hoje começa o Festival Sambauru 2026. São 8 dias de celebração do samba, com shows, oficinas, teatro e gastronomia em vários pontos de Bauru. Programação 100% gratuita. E amanhã, no Sesc, às 8 da noite, o Sesc apresenta o show do compositor e cantor pernambucano Júnior Barreto. Ele vem acompanhado pelos violonistas Rovilson Pascoal e Zeca Loureiro. O produtor Fábio Fleury conversou com o músico, que falou da carreira e de sua apresentação no espaço de convivência.
1: Júnior Barreto apresenta o show O Sol e o Sal do Suor. Ele sobe ao palco acompanhado por dois violões. Revisita sua obra como autor e intérprete e, de forma intimista, apresentará canções de seus três trabalhos da carreira. Júnior Barreto nasceu em 1968 em Caruaru. Viveu em Recife nos anos 1990. Anos depois, partiu para a capital paulista, onde está até hoje. O bate-papo começa com a importância do rádio em sua sonoridade.
2: Ah, na verdade, meu pai tinha um rádio Transglobe, que era um rádio grandão, que pegava 9 faixas, né? Que era um rádio... E eu lembro que eu subia no telhado da minha casa e conseguia captar as rádios mais distantes, né? Cada faixa, rádio dos Estados Unidos, rádio de fora do Brasil, rádio de todo canto, né? Mas daí eu escutava muito, nossa, a minha internet, era a internet da 50, 55 anos atrás, mais ou menos, assim. Mas eu sempre gostei muito de rádio, eu acho que é uma forma de comunicação muito, muito fantástica. Eu adoro rádio, sempre.
1: Júnior, na sua construção cultural, né, você sendo de Pernambuco, você teve um contato com vários gêneros da música, a questão da cultura local, né? E essa influência que você levou até chegar a São Paulo, como que você trabalha isso?
2: Sim, eu sempre escutei, eu sempre fui muito, muito ligado aos sons do Brasil, né? Em Pernambuco, particularmente em Caruaru, minha cidade, eu escutava muito Aboios, escutava muito Luiz Gonzaga, e em Pernambuco escutava muito Fresco, escutava muita música pernambucana. Então isso ajudou um pouco a construir a base do alicerce da minha música. Consequentemente, depois fui escutando música de todo canto. Lá em casa também, meu pai escutava, por exemplo, disco music, minha tia escutava música da Itália. Início dos anos 80, mais ou menos, chegou uma coleção de sobre compositores nas bancas de revista, que era um disco, um fascículo, um vinil com a história de cada compositor da música brasileira, dos mais expressivos na época, né? E daí eu me apaixonei mais ainda, entendi mais a música brasileira, e isso foi que mudou um pouco a minha canção, assim, que moda sempre e que eu acho que vai mudar sempre a minha canção.

0: O Paulo era engraçado porque a música que o que estava acontecendo mais era o drum bass, né? Que era uma música eletrônica, batida, bateria e baixo. E eu tive um contato muito grande com DJs, né? Chess, Spartiff, Mark. Então isso também eu acabei juntando um pouco da minha composição, das letras, que é muito literária também, que eu adoro. Que eu adoro a literatura brasileira, latino-americana.
1: Júnior, você sonoriza uma letra, mas você diz que para construir uma canção, né, a escrever a história dela, você visualiza a letra, a palavra. Como que é? Explica para gente essa magia.
0: É um processo um pouco. É tipo, são paisagens, né? A minha letra, por exemplo, eu vejo. Tatuei meu coração com seu dia. Eu vou pensar, nossa, como é que eu posso tatuar o coração com seu dia, né? Isso é muito abstrato, né? Tatuar o coração com o dia. Mas é exatamente isso, assim, você traz a beleza de um dia, a beleza de um encontro, a beleza de uma forma, e você tatua, e você tenta escrever esse encontro, essa beleza, e gravar essa beleza no seu coração, assim. É mais ou menos isso, são paisagens, são formas. As pessoas é que falam isso, eu não sei se eu acho. Isso na verdade, né? Acho que falam que minhas letras são visuais, assim. Você consegue visualizar o que escrevo, mas eu não sei até que ponto isso é verdade, isso é sério.
1: Passados anos, né? Desde 2004, mais dois CDs e agora é show no Sesc neste sábado, 2026. Quanto tempo, hein? O que que você vai mostrar aqui pra gente? Como vai ser esta apresentação?
0: Fábio, eu canto as músicas do meu disco novo, né? É O Sol e o Sol do Suor. São versões para violões, assim, são dois músicos fantásticos que estão comigo, Rovilso Pascoal e Zeca Loureiro. Tem música dos dois primeiros discos também, que é do Setembro e do Júnior Barreto. Então é um show, assim, é uma mescla da minha sonoridade, meu universo musical, do que eu fiz durante esses quase 21, 22 anos que eu estou na estrada aí.
1: Eu gostaria que você finalizasse com um convite aqui para nossa audiência.
0: Para mim é um prazer estar falando com vocês, ouvintes da rádio Unesp FM de Bauru. Eu vou estar no Sesc Bauru, no espaço Convivência, às 20 horas, nesse sábado. E uma coisa bacana é que vai ser de graça, é grátis, assim, o show. Quem quiser chegar, vai ser uma honra poder cantar para vocês, para Bauru, cidade tão querida que eu gosto tanto.
1: Fábio Fleury para a Rádio Unesp FM.

0: O show com Júnior Barreto, então, acontece amanhã, sábado, 8 da noite, no espaço de convivência, com entrada gratuita e a classificação é de 12 anos. A gente segue o Manhã Popular Brasileira com o Mário Adnet e o Sérgio Santos, música do Baden Powell e Vinícius de Moraes, Consolação.
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0: 10:03 aqui na Rádio Nesp Tio Samba, do Ari Barroso, no Tabuleiro da Baiana. Você ouviu também Virgínia Rosa, do João Bosco Aldir Blanc e Paulo Emílio, Nação, e também a Súplica Cearense, do Gordurinha e Nelinho, com o Trio Nordestino e Zeca Pagodinho. Um rápido intervalo para você e daqui a pouco a gente volta.
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3: Olá, eu sou Gustavo Sorans, professor e pesquisador do curso de Comunicação Audiovisual e do Programa de Pós-Graduação em Comunicação da FAAC Unesp Campus de Bauru. Neste espaço abordo temas relacionados ao audiovisual em seus diversos aspectos. Nesta coluna vamos tratar de um fato determinante para a consolidação do atual modelo de políticas públicas federais para o audiovisual no país, a criação da Agência Nacional do Cinema, a ANCINE. Em 2026, a ANCINE completa 25 anos de criação, consolidando-se como a mais longeva instituição pública dedicada ao cinema brasileiro. Nesse período, a agência contribuiu para a consolidação de políticas públicas determinantes para a expansão do audiovisual brasileiro, com atuação em todas as fases da cadeia produtiva dessa atividade, do desenvolvimento, passando pela produção, distribuição e chegando à exibição. Para se ter uma ideia, em 2001, ano de criação da ANCINE, o Brasil tinha cerca de 1.600 salas de cinema. Agora, em 2026, são mais de 3.500 salas em funcionamento no país. Em 2001, foram lançados 30 filmes nacionais em salas de cinema comerciais. Em 2025, foram exibidos 203 longas-metragens brasileiros nos cinemas em circuito comercial. Os dados são do OCA, Observatório Brasileiro do Cinema e do Audiovisual, base de dados mantida pela agência e que concentra informações do setor. O crescimento nos números de salas de exibição e de filmes lançados comercialmente ilustram a importância da agência no desenvolvimento do mercado audiovisual brasileiro. A ANCINE foi criada como uma agência reguladora, com características peculiares, concentrando a regulação, o fomento e a fiscalização do mercado audiovisual brasileiro. Ou seja, o papel da agência vai além de promover a produção de obras e trabalhar pela visibilidade dos produtos audiovisuais nacionais, mas implica em regular todos os elos da cadeia produtiva, assim como fiscalizar os agentes envolvidos nas diversas fases dessa atividade. Nesse rol de empresas estão produtoras, distribuidoras, canais de televisão e salas de cinema. Hoje o papel da ANCINE se destaca no campo do fomento à atividade produtiva, o que explica o aumento expressivo no número de filmes lançados em circuito comercial ano a ano e o aumento da produção independente de TV, que ocupa os canais de televisão por assinatura e serviços de streaming. Contudo, o setor audiovisual é complexo e a agência ainda tem muitos desafios a enfrentar no que diz respeito à regulação. E aqui vale mencionar que o principal desafio hoje é a regulação dos serviços de vídeo sob demanda no Brasil, o chamado VOD. A trajetória da ANCINE foi marcada por momentos virtuosos, com ações que contribuíram para regionalizar o investimento em audiovisual no país, distribuindo recursos federais para todas as regiões do Brasil, além da estruturação da cadeia produtiva como um todo, dando atenção a todas as etapas da produção, do desenvolvimento ao lançamento das obras, assim como a estruturação de todos os elos da cadeia produtiva, com ações dedicadas não apenas aos produtores, mas também aos distribuidores e exibidores. Mas também foi marcada por passagens conturbadas nos últimos anos, com a interrupção de linhas de financiamento, contingenciamento de recursos e descontinuidade de ações que garantiam um panorama de previsibilidade no mercado audiovisual, como o lançamento de um calendário anual de editais. Apesar de sua trajetória de sucesso e seu papel determinante no amadurecimento do setor audiovisual no país, são muitos os desafios a serem enfrentados pela ANCINE. Como se trata de um setor profundamente marcado pelas transformações tecnológicas, novos desafios se impõem a cada novo panorama de mudanças, que implicam em novos modos de relacionamento com o produto audiovisual, com mudanças nos hábitos de consumo e no panorama de mídia. Para conhecer melhor o setor audiovisual no país, recomendo que você acesse o OCA, Observatório Brasileiro do Cinema e do Audiovisual, que reúne dados do setor, informes sobre o mercado, publicações de estudos e anuários relativos ao audiovisual brasileiro. Conhecer os dados do setor vai permitir você compreender como funciona a economia do audiovisual no Brasil. Eu sou Gustavo Sorans, professor de audiovisual da FAAC e Unesp Campus de Bauru. Até a próxima.
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0: 10 e 11, estamos de volta com o Manhã Popular Brasileira. Daqui a pouquinho a gente vai ouvir Gonzaguinha, vamos ouvir juntos aqui na Rádio Unesp também Gal Costa, vamos ouvir Leila Pinheiro e a gente abre com o Luiz Melodia cantando dele, Memórias Modestas.

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10h22, aqui na Rádio Nesp, Chico Teixeira, do Ataúfo Alves, Laranja Madura. Outra do Ataúfo, com Bebeto Castilho, Infidelidade. Ouça agora a voz de Leila Pinheiro, composição do Gilberto Gil, Andar com Fé.

0: 10h34 aqui na Rádio Nesp, seu Jorge, Black Alien, do Djavan, Meu Bem Querer. Você ouviu também Socorro Lira e Oswaldinho da Cuíca, do Luiz Gonzaga e Ari Monteiro, Meu Pandeiro. Um rápido intervalo para você, chegando o som da ciência, e daqui a pouco a gente volta com a Zélia Duncan cantando do Luiz Tati, Capitu.
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2: Olá, entusiasta da ciência! No episódio de hoje, a gente traz mais um recorte dos debates que marcaram a reunião anual da Sociedade Brasileira para o Progresso da Ciência, a SBPC, que foi realizada na Universidade Federal Fluminense, em Niterói. Com o tema Ciência para Todos, Soberania, Desenvolvimento e Inclusão, o maior encontro da comunidade científica na América Latina, não poderia deixar de fora o tema da equidade racial. Historicamente, grupos como indígenas e quilombolas foram tratados apenas como objetos de estudo pela ciência tradicional. Mas o que vimos em Niterói aponta para uma transformação muito importante. A busca para que essas comunidades possam ser cada vez mais produtoras de saber também dentro das universidades. Eu sou Raquel Cagliari e hoje eu te convido para um bate-papo com a historiadora Érica Frazão. Ela esteve à frente da comissão SBPC Afro, Indígena e Comunidades Tradicionais, que organizou de forma coletiva uma grade robusta de debates acadêmicos e também toda uma programação cultural, que contou com feira ao ar livre, roda de samba e coral indígena. Maracanã, eu ara, e é nesse clima que a gente encontra a Érica para uma conversa sobre os caminhos de uma ciência que possa ser de fato para todos.
3: Hoje eu sou professora aqui na universidade, né, na Faculdade de Educação de Relações Étnico-Raciais na escola. Então, o meu trabalho, né, com o meu foco em currículo, eu penso como que a gente pode transformar o currículo da universidade e das escolas para que seja um currículo efetivamente antirracista, para que seja um currículo que valorize a nossa história, né, que é a história brasileira, para que a gente rompa tanto com um currículo que é eurocêntrico no sentido de conteúdo, mas também de epistemologias. Estou aqui representando, mas eu estou representando uma comissão que trabalhou coletivamente, pensando também junto com os nossos parceiros, com as comunidades indígenas, com as comunidades quilombolas, com a Secretaria da Mulher de Niterói, que tem um trabalho bem bacana com as empreendedoras negras. Então, para a gente, esse trabalho coletivo ele é muito importante para pensar realmente uma universidade que tenha participação desses grupos, que ainda são muito excluídos na universidade. A nossa programação, então, ela foi pensada, né, para incluir essas pessoas, para que elas falem sobre esses saberes e não só a gente falar sobre esses saberes.
2: A Érica contou que no campo acadêmico, a seleção dos trabalhos mostrou que o interesse dos pesquisadores brasileiros em discutir a equidade de forma mais integral está crescendo.
3: A gente teve muitas inscrições com essa temática, o que para a gente é muito importante perceber que o Brasil tem se voltado, né, a pensar esse debate, a discutir isso nas universidades. A gente ficou com muita dificuldade, né, de selecionar esses trabalhos, mas eu acho que ficou uma coisa bem bacana, porque a gente tem uma variedade de temáticas, né? A gente está falando de ações afirmativas, mas a gente está falando de saúde, a gente está falando de ciência, a gente está falando de mulheres, né? A gente teve uma parceria bem bacana com a SBPC Gênero também, para incluir a interseccionalidade. Então a gente conseguiu fazer uma programação ampla coletivamente, que eu acho que foi bem legal também.
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2: A Érica entrou na faculdade em 2006. Passados exatos 20 anos, eu quis saber que mudanças ela percebe.
3: Fiz o FRJ, ainda não tinha, né, implementação das cotas, então a gente tinha pouquíssimas pessoas negras. Era um curso com, sei lá, de 45 pessoas, a gente tinha umas 4, 5 pessoas negras. Hoje, na pedagogia, né, onde eu estou dando aula, a gente vê uma maioria de pessoas negras na universidade. Na própria UF, a gente tem visto em todas as turmas, né? Inclusive a medicina agora fez maioria de pessoas negras também. Então, as ações afirmativas, elas transformaram a universidade.

0: Em relação à avaliação, em relação à relação, em relação ao trabalho coletivo, pensar esse currículo todo de uma outra forma. E não só para áreas de humanas, mas não, é para a saúde como um todo, né? A saúde precisa avançar muito em termos do que é uma epistemologia negra, uma epistemologia indígena, trabalhar esses saberes e pensar esses corpos dentro da universidade, fora da universidade, para os atendimentos. É pensar o direito, né? Que hoje ainda tem uma linguagem que não é acessível para nossa população. É pensar aí todas as discussões, né? Arquitetura, engenharia, como é que a gente produz conhecimento nessas áreas a partir de uma outra lógica de sociedade, que seja uma sociedade mais democrática, que seja uma sociedade que inclua a discussão do meio ambiente, né? Que é algo que essas comunidades trazem muito forte pra gente. Nós não somos seres na terra, nós somos seres da terra, junto com a terra, e eu acho que isso é importante pra gente pensar um futuro melhor para todo mundo.
1: A reunião anual da SBPC em Niterói deixou um legado de reflexão. É preciso abrir as portas das universidades para que grupos historicamente marginalizados possam ser reais produtores de conhecimento e não só objetos de estudo. Valorizar as trajetórias ancestrais e democratizar o fazer científico são passos fundamentais para a construção de uma sociedade inclusiva de verdade. Você pode acompanhar na íntegra as conferências e mesas de debates ocorridas durante a 78ª reunião anual lá no canal da SBPC no YouTube. Por lá você também ouve a íntegra de O Som da Ciência, que traz ainda uma conversa especial sobre o conceito de educação quilombola. A gente também se encontra no Spotify e em outros tocadores. Para ficar por dentro sempre que sair episódio novo, é só seguir o programa por lá e ativar as notificações. Eu sou Raquel Cagliari e esta produção é uma parceria com a equipe de comunicação da SBPC. Edição de áudio, Antônio Said. A gente se fala pelas redes da SBPC ou pelo e-mail osomdaciencia@sbpcnet.org.br. Obrigada por sua companhia até aqui. Eu te espero no próximo encontro por uma ciência para todos.
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0: 10h58, aqui na Rádio Nesp, Mano Brown e Seu Jorge, deles, Dance, Dance, Dance. Você ouviu também Zezé Mota, do Luiz Melodia, Vale Quanto Pesa. Um rápido intervalo para você, daqui a pouco a gente volta com mais música brasileira aqui na Rádio Nesp.
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0: E já voltamos aqui na Rádio Unesp com o Manhã Popular Brasileira. E voltamos com a voz de Maria Bethânia, da Isolda e Milton Carlos, Um Jeito Estúpido de Te Amar.
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11:11, aqui na Rádio Unesp, trouxemos Geraldo Azevedo e Clarice Azevedo, do Geraldo Izama, Verde Novo. Você ouviu também a Gal Costa cantando do Caetano Veloso, Meu Bem, Meu Mal. Agora a gente tem Ana Costa cantando dela, Martinalli e Zélia Duncan, Não Sei O Que Dá.

Manhã Popular Brasileira, os Garotim e Arthur Verocai, Uma Noite Só. Trouxemos também Patrícia Marques e João Paraíba e O Meu Amor, Vi Passar. Para fechar a programação de hoje, Xande de Pilares interpretando Caetano Veloso, Trilhos Urbanos. A seleção musical foi de João Flávio Lima, operação de áudio Renato Posca. Eu sou Wellington Leite. Continue conosco, daqui a pouquinho tem Conexão com Eleide Bergamo e Pedro Norberto. Volte conosco amanhã para a edição de sábado do Manhã Popular Brasileira. Um abraço para você e até mais.

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4: Onze e meia, muito bom dia. Hoje é sexta-feira, dia 11 de setembro, e este é o Conexão, uma produção do jornalismo da Rádio Unesp, que você ouve em 105,7 FM em Bauru, e onde estiver nas plataformas digitais e em radio.unesp.br. Bom dia, Pedro Norberto.
5: Bom dia, Lady Bergamo. Bom dia, ouvintes. Hoje no Conexão, o prêmio CAPES de Teses, a inauguração de uma passagem subterrânea no MASP, um livro de contos dos primeiros estudantes da Faculdade de Direito do Largo São Francisco, além da agenda cultural para o fim de semana aqui em Bauru.
4: Com a operação de áudio de Renato Posca, o Conexão está no ar.
5: 11h31, a Faculdade de Ciências e Tecnologia da Unesp em Presidente Prudente recebe na próxima semana, entre os dias 14 e 18 de setembro, o Congresso Nacional de Matemática Aplicada e Computacional. Quem traz mais detalhes é Giovana Keiko.
6: O CINEMAC reúne a comunidade de matemática aplicada e computacional e a programação vai contar com palestras, minicursos, homenagens, premiações e atividades voltadas a diferentes gerações da comunidade científica. A expectativa é que o evento reúna cerca de 500 pessoas de diferentes regiões do país. O congresso é promovido pela Sociedade Brasileira de Matemática Aplicada e Computacional. Podem participar desde estudantes de graduação até o pós-doutorado. As palestras terão participação de convidados internacionais, como Léo Liberti, da França, Daniela Rodrigues, da Argentina, Cláudia Rangel, do México, Igor Mezik e Carol Woodward, atual presidente da Sociedade para a Indústria e Matemática Aplicada, ambos dos Estados Unidos. Segundo a organização do evento, o CINEMAC tem o objetivo de promover um encontro entre pessoas que querem fazer ciência, divulgar e conhecer coisas novas. Durante os 5 dias, vão acontecer palestras, minicursos, mesas redondas, mini-simpósios e apresentações de cerca de 350 trabalhos das mais diversas áreas da matemática. Os melhores trabalhos serão premiados e as categorias são Iniciação Científica, Mestrado, Doutorado e Produção Científica Nacional em Matemática Aplicada de caráter multidisciplinar. Para quem for participar do CINEMAC na companhia de crianças e adolescentes, também pode aproveitar a programação do evento com o CINEMAQUINHO, para quem tenha entre 5 e 14 anos, com pais ou responsáveis participantes do congresso. As atividades vão ser realizadas em diferentes espaços do campus e contam com oficinas educativas e recreativas. A participação do CINEMAQUINHO exige inscrição prévia já encerrada. Para conferir a programação completa, acesse o site cinemac.org.br. CINEMAQ se escreve CNMAC. Com supervisão de Fábio Toledo, Giovana Keiko, Rádio Unesp FM.
4: 11h33. A CAPES, Coordenadoria de Aperfeiçoamento de Pessoal de Nível Superior, divulgou a lista dos trabalhos vencedores do Prêmio CAPES de Tese de 2026. Fábio Toledo tem mais informações.
7: A iniciativa seleciona anualmente pesquisas de doutorado que se destacam pela qualidade científica e pelo potencial de contribuição para a sociedade em 50 áreas de avaliação da pós-graduação brasileira. Na edição deste ano, a comissão julgadora considerou 6 critérios: originalidade, relevância, metodologia, redação, inovação e impactos. A lista reúne pesquisas desenvolvidas em diferentes regiões do país. Entre os trabalhos reconhecidos estão pesquisas sobre patrimônio arquitetônico, culturas africanas e de seus descendentes, fotossíntese artificial, desinformação, inteligência artificial, doença de Alzheimer, educação intercultural, prevenção de quedas em idosos, câncer, arboviroses, mudanças climáticas, racismo estrutural, violência no campo e tortura contra adolescentes. Além da premiação em cada uma das 50 áreas do conhecimento, a Fundação promove o Grande Prêmio CAPES de Tese, destinado às 3 melhores teses entre os trabalhos vencedores. A escolha será dividida em 3 colégios de avaliação: Ciências da Vida, Humanidades e Exatas Tecnológicas e Multidisciplinar. Os 3 vencedores dos grandes prêmios recebem bolsa de pós-doutorado no exterior por até 12 meses, certificado e troféu. Os orientadores receberão R$ 9.000 para participação em congresso internacional. Os autores das teses vencedoras recebem bolsa de pós-doutorado no Brasil, certificado e medalha. A solenidade de premiação será no dia 12 de novembro, no Recife. Com redação de Liane Castro, Fábio Toledo, Rádio Unesp FM.
4: E a Unesp teve 4 trabalhos premiados nesta edição do Prêmio CAPES de Tese e mais 4 menções honrosas. Na área de Ciências Agrárias, venceu o pesquisador Gustavo Roberto Fonseca de Oliveira, da Faculdade de Ciências Agronômicas da Unesp em Botucatu. Gustavo desenvolveu tecnologias para obter sementes de amendoim com maior qualidade.
5: Já Mariana de Oliveira Barcotto investigou em seu doutorado no Instituto de Biociências da Unesp em Rio Claro o cultivo de fungos por formigas. O trabalho venceu na categoria Ciências Biológicas 1.
4: Também da Unesp em Rio Claro, mas do Instituto de Geociências e Ciências Exatas, vem a tese de Carolina Higuita Ramírez, vencedora na área de ensino, que propôs repensar o ensino de matemática a partir da visão e dos processos de resistência do povo indígena Nassa, da região andina do sudoeste da Colômbia.
5: O 4º vencedor da Unesp no Prêmio CAPES de Tese 2026 é César Augusto Roque Borda, da Faculdade de Ciências Farmacêuticas em Araraquara. Ele desenvolveu peptídeos antimicrobianos e sistemas avançados de liberação de fármacos para combater a tuberculose, inclusive cepas resistentes.
4: Os 4 projetos, então, vão ser premiados no dia 12 de novembro, no Recife, e estão entre os 50 candidatos ao Grande Prêmio CAPES de Tese a ser divulgado no evento.
5: 11:37. O governo de São Paulo orientou a suspensão das aulas nos períodos da tarde e da noite desta sexta-feira nas regiões de Presidente Prudente, Marília, Itapeva, Sorocaba e Registro. A medida foi adotada diante da previsão de tempestades severas, com ventos fortes e granizo, além de condições favoráveis à formação de tornados. Também há orientação à suspensão de eventos realizados ao ar livre durante o período de maior risco.
4: Um gabinete de crise vai ser instalado a partir das 2 horas da tarde desta sexta-feira para acompanhar a situação e coordenar as ações de resposta. A estrutura reúne órgãos como Defesa Civil, Corpo de Bombeiros, Polícia Militar, Artesp, DR e concessionárias de serviços públicos. As condições meteorológicas serão monitoradas por radares, satélites e outros sistemas de observação.
5: Durante as tempestades, a recomendação é procurar abrigo em locais seguros e evitar áreas abertas, árvores, postes, torres e estruturas metálicas. Em caso de granizo, é preciso permanecer em local coberto, longe de janelas. A população também deve evitar áreas alagadas e acompanhar os alertas oficiais da Defesa Civil.
4: E também fica o recado para os alunos da Unesp. Tivemos comunicados de cancelamento das atividades de hoje nas unidades de Assis, Bauru, Dracena, Itapeva, Ourinhos, Presidente Prudente, Registro, São Vicente, Sorocaba e Tupã.
5: 11:38.
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8: Nesta sexta-feira, o sol apareceu entre nuvens pela manhã e não houve previsão de chuva na cidade de Bauru e grande parte da região. Contudo, no decorrer da tarde, a condição de instabilidade aumenta em grande parte do estado paulista devido à aproximação de uma nova frente fria que deve se deslocar pelo estado entre a noite e madrugada e irá provocar chuvas mais intensas, acompanhadas por trovoadas, descargas elétricas e rajadas de ventos ocasionais. A temperatura mínima ocorrida hoje em Bauru foi de 16 graus e 9 décimos às 7 horas e 40 minutos. Hoje as temperaturas máximas estão em elevação e são previstas em 26 graus para Santos, 27 graus para São Paulo, 28 graus para Campinas, 30 graus para Marília, 31 graus para Ourinhos e Ribeirão Preto, 32 graus para Presidente Prudente e 33 graus para Araçatuba e São José do Rio Preto. A temperatura máxima é prevista

0: meteorologista do IPMET para a Rádio Unesp FM.
1: 11h40. O MASP, Museu de Arte de São Paulo, inaugura hoje uma passagem subterrânea que conecta prédios do museu e apresenta pintura inédita. A reportagem é de Sara Kines, da Rádio Nacional.
2: A Avenida Paulista ganhou uma passagem subterrânea que conecta os dois prédios do MASP, o Museu de Arte de São Paulo, e conta com uma pintura inédita da artista carioca Beatriz Milhazes. O museu inaugura, nesta sexta-feira, o túnel de 50 metros de extensão que fica debaixo da Avenida Paulista. A passagem conta com três claraboias que deixam a luz natural entrar e permitem ver os pedestres passando na calçada acima. A obra começou com a construção do teto e das paredes laterais e só depois foi feita a escavação. É considerada a primeira construção subterrânea dessa escala num museu na América Latina. O diretor de Experiência e Comunicação do MASP, Paulo Vicelli, comenta que a passagem permite o transporte de obras e equipamentos entre os dois prédios, além de ser um percurso para os visitantes, que podem contemplar a instalação imersiva.
3: Com essa conexão entre os dois edifícios, a obra fica então completa. E o MASP passa a oferecer esse serviço para os nossos visitantes de passar de um prédio para o outro, visitar as exposições de forma segura, confortável e com um adendo, com um a mais ainda, que é a obra da Beatriz Milhazes. A Beatriz é uma das artistas visuais mais importantes do mundo, que topou o desafio de fazer um grande mural.
2: Chamada de Pietrolina, a obra reúne os nomes dos dois edifícios, Lina Bobardi e Pietro Maria Bardi, o casal fundador do museu. Com 98 metros de extensão, é o maior trabalho de Beatriz Milhazes. Nas redes sociais do museu, ela comenta que o ponto de partida foi a pintura Avenida Paulista, tela doada pela artista ao MASP em 2020. Beatriz Milhazes fala sobre o processo.
4: Toda a extensão será essa ideia de que você vai desfilar por imagens, de um desfile que ele não passa por você, mas que você vai passar por ele. No ateliê, eu trabalhei sobre uma planta de arquitetura, com lápis, né, inicialmente, e depois, então, a parte da tinta, eu desenvolvi uma palheta com tinta acrílica, que seria o material final aqui, para facilitar essa tradução das cores. E também fizemos uma maquete física, foi fundamental para que eu pudesse entender se estava funcionando ou não.
2: Foram mais de 2 anos de elaboração do projeto, com 3 meses dentro da passagem para executar a pintura imersiva de Pietrolina. O mural traz referências de elementos carnavalescos, com arabescos, listras e florais, que caracterizam a produção de Milhazes. A entrada no MASP é gratuita toda terça-feira e na sexta-feira, entre as 18h e as 19h30. Da Rádio Nacional em São Paulo, Sara Kines.
5: 11h44. Uma pesquisa da Universidade Federal de São Carlos lançou uma coletânea que resgata contos acadêmicos do século XIX, escritos por estudantes de direito em São Paulo. A reportagem é de Daniel Monteiro, da Rádio UFSCar.
6: Quem visita hoje a Faculdade de Direito do Largo São Francisco, próximo à Praça da Sé, no centro de São Paulo, em uma das áreas mais movimentadas da capital paulista, dificilmente imagina como era a vida universitária no século XIX. O que pensavam e como viviam aqueles jovens estudantes da época? Algumas pistas para responder essas e outras perguntas estão no livro Romantismo Paulista em Contos Acadêmicos, 1848-1865. A obra foi organizada pela professora Natália Gonçalves de Souza Santos, do Departamento de Letras da UFSCar. Reúne 13 contos pouco conhecidos e publicados em jornais no final do século XIX e é um desdobramento de uma pesquisa mais ampla, conduzida por ela, sobre a imprensa acadêmica no período romântico.
7: Eu fiz um projeto grande com apoio financeiro de agências de fomento que procurou construir um panorama da crítica acadêmica romântica de São Paulo. Conforme eu fui me debruçando sobre esses jornais, eu vi também que eles tinham outros conteúdos. Não havia apenas crítica literária, mas a publicação de reportagens em geral, né? Porque os jornais, eles tinham o grande objetivo de adensar o meio intelectual ali da Faculdade de Direito. Eles complementavam insuficiências do meio acadêmico. E aí eu fui angariando outros estudantes para estudar outras partes. Por exemplo, a poesia, as narrativas em prosa. Se

0: Inicialmente a ideia era estudar a crítica, num segundo momento foi estudar outros aspectos desse jornalismo. Eu trabalhei com uma estudante chamada Maria Clara Barbosa e ela começou a estudar os contos que eram publicados ali nesses 35 jornais entre 1848 e 1871, que é o grande boom do romantismo em São Paulo. Conforme a gente foi vendo esses contos, né, o que que eles diziam, quais eram os mais interessantes. Eu percebi que quando os estudantes se centravam no cotidiano deles, tratando disso que eu percebi que eles chamavam de conto acadêmico ou conto de estudante, as narrativas eram mais interessantes do que outras sobre assuntos diversos e mais afastados da São Paulo do século XIX. Então, na verdade, a ideia do livro, ela surgiu um pouco por acaso.
1: Longe de ser a metrópole de hoje em dia, a São Paulo de meados do século XIX era um vilarejo pequeno, pacato e relativamente tranquilo. Os contos retratam essas características da capital paulista. E esse isolamento foi determinante para que a cidade recebesse a faculdade de direito.
0: São Paulo, em meados do século XIX, não era mais do que um vilarejo serra acima, né? Ela só vai se desenvolver plenamente a partir dos fins da segunda metade do século XIX, com a questão do café, a vinda dos imigrantes europeus, né? Então, naquele período, ela era ainda bastante acanhada, não apresentava muitas fontes de lazer, fontes de diversão. Aliás, esse é um dos motivos pelos quais a cidade de São Paulo foi escolhida para sediar a faculdade de Direito. Os jovens ali naquele contexto, eles não teriam muitas distrações para além do estudo. Esse acanhamento de São Paulo serviu como um elemento para os deputados da época escolherem essa cidade. E de fato, quando a gente vê assim a dinâmica da vida dos estudantes, isso é bastante visível. Quase em todos os contos nós temos a cena do diálogo, né, em torno da mesa, da república. Então era uma vida mais caseira, dos grupos debatendo, conversando, muito tempo de ócio.
1: O poeta Álvares de Azevedo é um dos principais cronistas da capital paulista no século XIX. Uma das principais características da São Paulo retratada em suas poesias é de ser uma cidade sombria e boêmia. Diferentemente dessa imagem, porém, os contos organizados pela professora Natália, que é estudiosa da obra de Álvares de Azevedo, revelam um cotidiano mais leve e centrado no humor.
0: Os estudantes, nesses contos, eles não narram aventuras sexuais, eles narram, às vezes, paqueras, namoros, mas que não tocam nessa questão da prostituição, que evidentemente acontecia, mas isso não aparece nos contos. E eu acho que isso tem a ver com o próprio suporte. É importante considerar o suporte de publicação dos contos, porque eles foram publicados em jornais. É certo que esses jornais circulavam, em sua maioria, intramuros, tinham como principal público os próprios estudantes da faculdade de direito, mas eles sempre também ansiavam ser lidos por outros. Então, como narrar coisas mais escatológicas que poderiam comprometer a reputação dos futuros ministros, futuros homens de família nesses contos? Então, eles são muito mais pueris do que os contos do Álvares de Azevedo. Não há esses excessos, né, do sexo, do vinho. Os estudantes aparecem muito mais tomando seu café dentro dos seus lares, né? Não há essa pegada fantástica, né? Salvo em um dos contos onde o estudante também se encontra com Satã, que parece que bebeu mais ali diretamente do Álvares de Azevedo.
1: Outra particularidade da obra é a sua estrutura. A pesquisadora organizou os contos acompanhando o ciclo da vida universitária. O lançamento do livro ganha um significado especial e propõe reflexões atuais, já que no dia 11 de agosto, a Faculdade de Direito do Largo São Francisco completou 200 anos.
0: Resgatar esses bacharéis do passado é um momento da faculdade, dos estudantes pensarem nesses 200 anos como eles se veem atualmente, né, em relação a esse passado, né, que está sendo colocado, né, quais os pontos de mudança, quais os juramentos quebrantados ou não. A obra propicia esse momento de reflexão ao trazer o perfil do bacharel em direito do século XIX, né, como ele pode ser comparado ao perfil que se tem hoje em dia, né? Quais os avanços, quais os retrocessos, o que se pode aprimorar ainda nesse profissional, egresso, né? No egresso da Faculdade de Direito, na sua contribuição para o Brasil.
1: O livro Romantismo Paulista em Contos Acadêmicos 1848-1865 pode ser adquirido no site da EDUSP, a editora da USP. Daniel Monteiro, da Rádio Fiscar.
2: 11h51.
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4: O final de semana tem programação recheada para você aproveitar. A partir de hoje, sexta-feira, tem início o Festival de Cultura do Samba 2026, o Sambauru, que vai movimentar a cidade com atividades formativas e shows gratuitos até o dia 18 de setembro. Para começar, o Centro Cultural Tobias III, que fica no Jardim Ferraz, recebe DJ Fino e Eliel Firmino para o baile de abertura, às 8 da noite. Seguindo para o sábado, o Sambauru se divide em três espaços para continuar a sua programação. As oficinas de samba acontecem a partir das 9 horas da manhã na Divisão de Ensino às Artes, Unidade 1, que fica no andar de cima do prédio do Teatro Municipal, na quadra 8 da Avenida Nações Unidas. Já o baile de swing vai ser às 6 da tarde, no Centro Cultural Tobias III. E o samba da meia-noite começa às 8 horas e segue noite adentro, na Associação dos Cabos e Soldados, na Vila Seabra. Para fechar a programação do fim de semana do Festival Sambauru, acontece um encontro popular no sambódromo da cidade, no Geisel, com início às 2 da tarde. Vai ter encontro de baterias, show do projeto Nosso Samba e mais. Para conferir mais informações e o restante da programação do festival, você pode acessar o Instagram Sambauru. Partindo do samba, o final de semana ainda tem outros eventos para você aproveitar. A exposição Ogunhê, que teve a sua inauguração ontem, conta com instalações, esculturas e gravuras de diferentes formatos e materiais desenvolvidos pelo artista Matheus Pinheiro, o Fino. Ela segue aberta para visitas até 17 de outubro, na Galeria Municipal de Artes de Bauru, que fica na quadra 8 da Avenida Nações Unidas. Neste sábado, o Espaço Cultural Uinará, no bairro Bela Vista, em Bauru, realiza a oficina Direitos Autorais e Fontes de Receita, que vai começar às 5 da tarde e será conduzida pela cantora Vitória Cação. O foco vai ser em apresentar caminhos práticos para cantores, músicos, compositores e produtores culturais compreenderem o funcionamento do Escritório Central de Arrecadação e Distribuição, o ECAD, e registrarem suas obras. São 20 vagas que vão ser distribuídas por ordem de chegada. O Uinará fica na rua Marçal de Arruda Campos, 571, a uma quadra da UPA Bela Vista. De lá, a programação vai seguir para o Parque Vitória Regia, para um sarau aberto de música com os participantes da oficina, amigos e público. No SESC, o final de semana também vai ser de música. A programação por lá faz parte das comemorações dos 80 anos do SESC. E no sábado, vai contar com um espetáculo do compositor e cantor pernambucano Júnior Barreto. Apresentando o show O Sol e o Sal do Suor, Júnior sobe ao palco acompanhado por dois violões, revisitando suas obras como autor e intérprete. Com início às 8 horas da noite, a entrada é gratuita e a classificação etária é de 12 anos. Já no domingo, quem sobe ao palco é o cantor, compositor e violonista Vinícius Zurlo, que apresenta um espetáculo autoral a partir das 4h30 da tarde, também com entrada grátis. Com banda completa, o artista vai transitar entre MPB e folk para fechar a programação cultural. O Sesc Bauru fica na Avenida Aureliano Cardia, 671, na Vila Cardia. A programação completa está no Instagram, Sesc SP Bauru. Com supervisão de Fábio Toledo, Ana Luiz Oliveira, Rádio Unesp FM.
5: 11h54 e o Conexão desta sexta-feira fica por aqui. Nossos conteúdos estão em radio.unesp.br.
6: A coordenação do jornalismo é de Fábio Toledo, a direção-geral é de Ângela Grossi.
5: A apresentação é de Leide Bergamo e Pedro Norberto, com operação de áudio de Renato Posca.
6: Na sequência, vem aí programa eleitoral gratuito. Logo depois, tem conjuntos e orquestras. E o Conexão volta na segunda-feira, às 11h30 da manhã. Obrigada pela sua companhia. Ótimo final de semana para você.
5: Oi, uma boa tarde e um ótimo final de semana para você. É o meu desejo também, Eleide.
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0: 13 horas.
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Olá, seja bem-vindo e bem-vinda ao programa Estação Blues. Eu sou o Sérgio Magson e fico com você na próxima hora. Na edição de hoje, confira as gerações, os clássicos e as novidades do gênero. O Blues no Tempo e no Espaço, apresentando uma seleção musical com Louisiana Red, John Primer, Magic Slim, Willie Kent, Amani Burnham, Ryan Blue Raff Newman, Caroline Wonderland e muito mais. Abrindo Estação Blues, ouça o compositor, guitarrista e cantor Tinsey Ellis. O bluesman norte-americano interpreta Ice Cream in Hell.

Na sequência, fique com o Bluesman, que tem uma trajetória típica de seus companheiros de vida. Nasceu no Mississippi em 1945. Aos 8 anos, já ouvia os grandes professores do gênero. Sua formação musical foi enriquecida com gospel e spiritual, que ouvia na igreja. Começou a se apresentar em casas noturnas, liderando bandas. Nos anos 1970, se tornou músico de estúdio e passou a acompanhar o prestigiado Muddy Waters. Você está ouvindo o guitarrista e cantor John Primer. Em Chicago, John Primer foi músico da Teardrops, icônica banda que acompanhava Magic Slim. Nos anos 1990, se dedicou à carreira solo, lançando mais de 14 discos. Visitou o Brasil em 2014, tocando inclusive na vizinha cidade de Botucatu. Ele está hoje com 81 anos de idade. Ouça a obra de John Primer, do álbum mais recente, lançado neste ano. Confira a energia do veterano John Primer com a faixa Seven Nights, Seven Years. E de carona, do seu terceiro disco de 1995, ouça Stop Dragging That Chain Around.

seguindo na trilha do blues. Curta agora a performance do guitarrista e cantor Magic Slim. Com a sua inseparável banda The Teardrops, Magic Slim interpreta a faixa Living in My Neighborhood, gravada na França em 1969. No Estação Blues, Magic Slim, Living in My Neighborhood.

Conheça a seguir o talento do baixista e cantor, natural do Mississippi e radicado em Chicago, Willie Kent. O blues acompanha Willie Kent desde a juventude, porém, foi como motorista de caminhão que ele viveu profissionalmente. Em 1987, aos 50 anos, com problemas de saúde, foi obrigado a deixar o trabalho na estrada e assim adotou a música como ganha-pão. Gravou o primeiro disco solo em 1991. Faleceu em 2006, deixando uma discografia com 11 obras. Ouça Willie Kent com blues, Good Man Feeling Bad.

Estação Blues cai agora no swing do bluesman de New Orleans, Snooks Higgins. Devido ao estilo vocal, Snooks Higgins ficou conhecido como o pequeno Ray Charles. Cego desde a infância devido ao glaucoma, ele desenvolveu uma habilidade extraordinária de tocar de ouvido e acumulou um repertório estimado em mais de 2.500 músicas. Assim, ganhou o apelido de The Human Jukebox. Ouça Snooks Higgins com a faixa I've Been Walking.

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Agora, um novo nome da música norte-americana. Confira o blues rock do guitarrista e cantor Ryan Blue Rath Newman. O bluesman lançou o trabalho de estreia Wrath of Blues em 2026. Com seu quinteto, Ryan Blue Rath Newman apresenta a faixa Leaving This World Tonight.

O Estação Blues segue na onda da novidade e tira da cartola mais um promissor bluesman. Conheça o talento de Amani Burnham. Nascido na Etiópia e criado nos Estados Unidos, Amani é guitarrista, compositor e cantor. Em 2023, ganhou visibilidade na internet devido à sua técnica singular de tocar. Ele não usa palheta, dedilhando as cordas utilizando apenas o polegar da mão direita. Isso chamou a atenção de uma gravadora independente que contratou o músico para o lançamento de seu disco de estreia. De 2026, o disco Roots and Wings, ouça Amani Burnham com You Can't Heal What You Hide.

Eu sou o Sérgio Magson e você está ouvindo Estação Blues. É muito bom ficar em sua companhia. Agora fique com a voz e o swing da cantora Carolyn Wonderland. Carolyn tem uma carreira consistente, conquistando vários prêmios da crítica especializada. Ouça a texana Carolyn Wonderland com It Should Take.

Blues na Unesp FM. Seu nome de nascimento, Iverson Minter. O nome artístico, Louisiana Red. Red tocou com Muddy Waters e John Lee Hooker. Em carreira solo, o guitarrista, gaitista e cantor, Louisiana Red lançou 50 discos. Gravou o primeiro álbum em 1963. Cansado da dura vida artística em solo natal, partiu para a Alemanha. Por lá, construiu uma família e uma frutífera carreira musical. Faleceu aos 72 anos em 2012. Do disco Louisiana Red Sings the Blues, de 2005, ouça Louisiana Red com Freight Train to Ride.

Nós vamos ficando por aqui. Se você gostou e deseja ouvir novamente o programa de hoje ou as edições anteriores, é só acessar o site da Unesp FM e clicar no ícone Estação Blues. Estação Blues tem pesquisa, texto e seleção musical de Fábio Fleury. Operação de áudio, Silvestre Oliveira. Apresentação, Sérgio Magson. A gente encerra com as guitarras de Peter Frampton e Sonny Landreth. Eles interpretam o clássico The Thrill Is Gone. Obrigado pela companhia e até o próximo encontro.

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16: 14 horas.
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19: Nas décadas de 1940 e 1950, o Brasil sintonizava uma grande voz. A Rádio Nacional era o palco principal para os artistas brasileiros, um verdadeiro farol junto à nossa identidade cultural.
20: Até mesmo quem alcançou o topo máximo da nossa música reconhece esse impacto. O próprio rei, Roberto Carlos, deixou registrado o quanto a Nacional foi fundamental como esse grande palco de consagração.
21: Tudo que acontecia de importante no mundo artístico no Brasil, com certeza, estava na Rádio Nacional. Era, sem dúvida alguma, o grande palco, o palco mais importante dos artistas mais importantes daquela época.

0: Mas antes de ser o palco para o Rei Roberto, a Rádio Nacional foi uma das grandes propulsoras do samba no Brasil. O ritmo dos morros cariocas ganhava as antenas e os lares de norte a sul.
1: Você só pensa em luxo e riqueza. 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

0: E ao mesmo tempo em que se ouvia fortemente o samba feito no Rio de Janeiro, a emissora também tentava ouvir o restante do país. Programas como Curiosidades Musicais traziam para os ouvintes canções de fora do eixo Rio-São Paulo.
1: Almirante está agora diante do microfone da Rádio Nacional para apresentar pela primeira vez no rádio brasileiro, com acompanhamento de legítimos berimbaus, o sensacional programa sobre as cantigas dos capoeiras da Bahia. Água de bebê, água de bebê,

0: Tudo isso formava uma grande colcha de retalhos musical. Mas essa unificação cultural tinha um preço. Muitas vezes, o padrão da emissora forçava a anulação dos sotaques de outros lugares do país, como conta o pesquisador Luiz Antônio Simas.
1: É uma questão mesmo de rótulo na produção intelectual. Isso é uma questão que é explícita, ninguém estava escondendo isso. Isso era uma questão que fazia parte da construção do pensamento social brasileiro, em que você estabelecia basicamente que você tinha um padrão nacional e, ao mesmo tempo, nós éramos... É a famosa teoria da colcha de retalhos, né? Nós éramos formados por vários retalhos que, uma vez costurados, formavam uma colcha.
2: No sertão, quando o caba tá queimado, dentro do samba ele só quer dançar torrado. Pega a morena e enforca na cintura, agarra bem segura, como quem tem que ser cura.
3: Um exemplo claro dessa dinâmica estava em Luiz Gonzaga, o rei do Baião. Grande artista e presença assídua na Rádio Nacional, evocava com maestria o som popular do Nordeste na emissora. No entanto, a referência ao Nordeste era tratada de forma generalizada, vista apenas como algo regional.
0: Ao mesmo tempo, o samba, por ser feito no Rio de Janeiro, então capital federal, era transmitido pela emissora não como regional, mas como o legítimo gênero nacional.
1: E essa oposição entre o regional, o folclórico e o que seria teoricamente nacional era falado. Porque você vai ver, você pode fazer uma pesquisa, uma opção de programa, que você vai ver uma coisa muito curiosa. Você apresentava o Luiz Gonzaga e dizia, trazendo a música do Nordeste. Você não tem o samba sendo apresentado como trazendo a música do Rio de Janeiro, né? Mas o samba como a grande música popular do Brasil.
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3: Entre a riqueza e as contradições, a Rádio Nacional espelhava o próprio Brasil. Era o rádio, com toda a sua potência e seus contrastes, inserido de vez na cultura e no coração da nossa sociedade.
0: Este episódio contou com áudios dos acervos da Empresa Brasil de Comunicação e do documentário Rádio Nacional, de Paulo Rossi.
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6: Olá, uma ótima tarde de sexta-feira para você. Agora são 2h07, está começando o Musical Unesp de hoje, dia 11 de setembro de 2026. Eu sou Marina Fontanelli, estou substituindo hoje o Ricardo Bizarra. Vou te fazer companhia durante toda essa tarde de sexta-feira. O musical tem seleção do Sérgio Maxson, operação de áudio do Jurandir Matos, o Carrado. Para abrir a programação de hoje, tem Ana Canhas, Tô na Vida.

0: Esse foi o Seal com Lips Like Sugar. Antes teve Lulu Santos, dele Adivinha o Quê. Também ouvimos nessa primeira sequência do musical Nesp de hoje Tedeschi Trucks Band com Midnight in Harlem. E ainda Ana Canhas com Tô na Vida, parceria dela com Arnaldo Antunes e também com Lúcio Maia. Agora são 2h28, o musical vai para o intervalo. Você acompanha o Nesp Cuida e na sequência tem Cazuza. Até já!
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3: Criado em 1990, o Núcleo de Atendimento à Comunidade, o NAC, da Faculdade de Ciências Farmacêuticas da Unesp em Araraquara, é uma importante estrutura de apoio à saúde pública. Todos os anos, cerca de 75 mil pessoas da região são beneficiadas por serviços gratuitos de diagnóstico, hemoterapia, assistência farmacêutica e análises laboratoriais. Uma das frentes de atuação é a Coordenadoria de Análises Clínicas e Hemoterapia, que reúne o Centro de Referência Diagnóstica, o Hemonúcleo Regional e o Laboratório de Desenvolvimento e Validação de Métodos Alternativos. O Centro de Referência Diagnóstica realiza mais de 500 mil exames por ano, enquanto o Hemonúcleo coleta cerca de 7 mil bolsas de sangue e distribui hemocomponentes para hospitais da região. Já o Laboratório desenvolve métodos alternativos ao uso de animais em pesquisas científicas. Outra área de destaque é a Coordenadoria de Fármacos e Medicamentos, responsável pelo desenvolvimento de pesquisas, produção de medicamentos e assistência farmacêutica. A farmácia universitária oferece medicamentos de baixo custo, acompanhamento de pacientes, campanhas de saúde e contribui para a formação dos estudantes. A coordenadoria também mantém um centro especializado em pesquisas com fitoterápicos e análises toxicológicas. O núcleo também abriga a Coordenadoria de Alimentos e Saúde Coletiva, que reúne laboratórios voltados à análise da qualidade da água, de alimentos e plantas medicinais, além de um serviço de exames de DNA realizado em parceria com a Defensoria Pública do Estado de São Paulo. Outro destaque é o Centro de Pesquisa e Desenvolvimento da Qualidade da Cachaça, que oferece orientação técnica aos produtores artesanais. Entre as ações de maior impacto social está a Universoja, unidade dedicada ao estudo e à produção de derivados do extrato de soja. O projeto garante a distribuição gratuita de leite de soja para pessoas com alergia à proteína do leite, cadastradas em programa da Prefeitura de Araraquara, reforçando o compromisso da Unesp com a saúde, a pesquisa e o atendimento à comunidade.
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Essa foi a parceria da Tulipa Ruiz com João Donato. A gente ouviu Gravidade Zero. Antes teve Donald Byrd com Think Twice, música de 1975. Ouvimos também por aqui o Cazuza com Doralinda. Agora, 2h44, musical segue com Adele, Oh My God.

0: som do funk como legusta aqui no Musical Nesp, Sem Amor, música do Emerson Villani e do Juliano Beccari. Antes teve Leon Bridges, Shy, também passaram aqui nessa sequência Ed Motta com 10 mais um Amor, composição do Ronaldo Bastos, e ainda Adele cantando Oh My God. Agora 5h59, Musical vai para o intervalo, voltamos daqui a pouquinho. Até já!
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Unesp desta sexta-feira. A gente ouviu Veja Bem, Meu Bem, composição do Marcelo Camelo, faixa do álbum Bloco do Eu Sozinho, lançado lá em 2001. Antes teve encontro da banda escocesa Belle & Sebastian com a Norah Jones. Ouvimos a música Little You, Ugly Jack, Prophet John. E ainda um grande sucesso do Skank, Resposta, parceria do Nando Reis com Samuel Rosa. Agora 3h15, seguimos por aqui com a artista da Malásia, Yuna, com participação do Tyler, The Creator. A gente ouve Castaway.

0: John Mayer com Your Body is a Wonderland, música do começo da sua carreira, né? Lançada no seu primeiro álbum, Room for Squares, de 2001. Antes teve Kurumin e Nelê com Púrpuras. A gente também ouviu Yuna e Tyler, the Creator, com Castaway. Agora 3h28, musical vai para o intervalo. Você acompanha o podcast da SBPC, O Som da Ciência. E a gente volta daqui a pouquinho. Até já.
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2: Olá, entusiasta da ciência! No episódio de hoje, a gente traz mais um recorte dos debates que marcaram a reunião anual da Sociedade Brasileira para o Progresso da Ciência, a SBPC, que foi realizada na Universidade Federal Fluminense, em Niterói. Com o tema Ciência para Todos, Soberania, Desenvolvimento e Inclusão, o maior encontro da comunidade científica na América Latina, não poderia deixar de fora o tema da equidade racial. Historicamente, grupos como indígenas e quilombolas foram tratados apenas como objetos de estudo pela ciência tradicional. Mas o que vimos em Niterói aponta para uma transformação muito importante. A busca para que essas comunidades possam ser cada vez mais produtoras de saber também dentro das universidades. Eu sou Raquel Cagliari e hoje eu te convido para um bate-papo com a historiadora Érica Frazão. Ela esteve à frente da comissão SBPC Afro, Indígena e Comunidades Tradicionais, que organizou de forma coletiva uma grade robusta de debates acadêmicos e também toda uma programação cultural, que contou com feira ao ar livre, roda de samba e coral indígena. Maracanã, eu ara, E é nesse clima que a gente encontra a Érica para uma conversa sobre os caminhos de uma ciência que possa ser de fato para todos.
3: Hoje eu sou professora aqui na universidade, né, na Faculdade de Educação de Relações Étnico-Raciais na escola. Então, meu trabalho, né, com o meu foco em currículo, eu penso como que a gente pode transformar o currículo da universidade e das escolas para que seja um currículo efetivamente antirracista, para que seja um currículo que valorize a nossa história, né, que é a história brasileira, para que a gente rompa tanto com um currículo que é eurocêntrico no sentido de conteúdo, mas também de epistemologias. Estou aqui representando, mas eu estou representando uma comissão que trabalhou coletivamente, pensando também junto com os nossos parceiros, com as comunidades indígenas, com as comunidades quilombolas, com a Secretaria da Mulher de Niterói, que tem um trabalho bem bacana com as empreendedoras negras. Então, para a gente, esse trabalho coletivo ele é muito importante para pensar realmente uma universidade que tenha participação desses grupos, que ainda são muito excluídos na universidade. A nossa programação, então, ela foi pensada, né, para incluir essas pessoas, para que elas falem sobre esses saberes e não só a gente falar sobre esses saberes.
2: A Érica contou que no campo acadêmico, a seleção dos trabalhos mostrou que o interesse dos pesquisadores brasileiros em discutir a equidade de forma mais integral está crescendo.
3: A gente teve muitas inscrições com essa temática, o que para a gente é muito importante perceber que o Brasil tem se voltado, né, a pensar esse debate, a discutir isso nas universidades. A gente ficou com muita dificuldade, né, de selecionar esses trabalhos, mas eu acho que ficou uma coisa bem bacana, porque a gente tem uma variedade de temáticas, né? A gente está falando de ações afirmativas, mas a gente está falando de saúde, a gente está falando de ciência, a gente está falando de mulheres, né? A gente teve uma parceria bem bacana com a SBPC Gênero também, para incluir a interseccionalidade. Então a gente conseguiu fazer uma programação ampla coletivamente, que eu acho que foi bem legal também.
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2: A Érica entrou na faculdade em 2006. Passados exatos 20 anos, eu quis saber que mudanças ela percebe.
3: Fiz o FRJ, ainda não tinha, né, implementação das cotas, então a gente tinha pouquíssimas pessoas negras. Era um curso com, sei lá, de 45 pessoas, a gente tinha umas 4, 5 pessoas negras. Hoje, na pedagogia, né, onde eu estou dando aula, a gente vê uma maioria de pessoas negras na universidade. né? Na própria UF, a gente tem visto em todas as turmas, né? Inclusive a medicina agora fez maioria de pessoas negras também. Então, as ações afirmativas, elas transformaram a universidade. Mas, ao mesmo tempo, a gente percebe que a universidade tem muito a avançar em termos de epistemologia, né? Em termos de conteúdo e de currículo em relação a esses temas. Acho que nos últimos anos, nos últimos 5 anos, a gente tem avançado bastante, né? Inclusive com a entrada, né, de professores negros ocupando outros espaços, essas pessoas que se formaram, né, a partir das ações afirmativas e que estão entrando cada vez mais na universidade, inclusive com as cotas docentes também. Eu percebo que a gente ainda tem muito para fazer, principalmente em termos de epistemologia, e quando eu estou falando de epistemologia, é a própria percepção do que é ciência, de como que a ciência é feita, que não é só a gente incluir, por exemplo, né, a história da África nos currículos, mas a gente perceber e a gente trabalhar de uma outra forma em relação à avaliação, em relação à relação, em relação ao trabalho coletivo, pensar esse currículo todo de uma outra forma. E não só para áreas de humanas, mas não, é para a saúde como um todo, né? A saúde precisa avançar muito em termos do que é uma epistemologia negra, uma epistemologia indígena, trabalhar esses saberes e pensar esses corpos dentro da universidade, fora da universidade, para os atendimentos. É pensar o direito, né, que hoje ainda tem uma linguagem que não é acessível para a nossa população. É pensar aí todas as discussões, né, arquitetura, engenharia, como é que a gente produz conhecimento nessas áreas a partir de uma outra lógica de sociedade, que seja uma sociedade mais democrática, que seja uma sociedade que inclua a discussão do meio ambiente, né, que é algo que essas comunidades trazem muito forte para a gente. Nós não somos seres na Terra, nós somos seres da Terra, junto com a Terra. E eu acho que isso é importante para a gente pensar um futuro melhor para todo mundo.
2: A reunião anual da SBPC em Niterói deixou um legado de reflexão. É preciso abrir as portas das universidades para que grupos historicamente marginalizados possam ser reais produtores de conhecimento e não só objetos de estudo. Valorizar as trajetórias ancestrais e democratizar o fazer científico são passos fundamentais para a construção de uma sociedade inclusiva de verdade. Você pode acompanhar na íntegra as conferências e mesas de debates ocorridas durante a 78ª reunião anual lá no canal da SBPC no YouTube. Por lá você também ouve a íntegra de O Som da Ciência, que traz ainda uma conversa especial sobre o conceito de educação quilombola. A gente também se encontra no Spotify e em outros tocadores. Para ficar por dentro sempre que sair episódio novo, é só seguir o programa por lá e ativar as notificações. Eu sou Raquel Cagliari e esta produção é uma parceria com a equipe de comunicação da SBPC. Edição de áudio, Antônio Said. A gente se fala pelas redes da SBPC ou pelo e-mail osomdaciencia@sbpcnet.org.br. Obrigada por sua companhia até aqui. Eu te espero no próximo encontro por uma ciência para todos.
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Rita Lee, dela e do Roberto de Carvalho, Mutante. Antes teve a cantora holandesa Carol Emerald com Come Back As A Man. A gente também ouviu a Thier, dela e do Adriano Sintra, Mexeu Comigo. Agora são 3h48, tem uma dica cultural para amanhã, sábado, o Espaço Cultural Uinará, lá no bairro Bela Vista, às 5 horas da tarde, vai promover um workshop gratuito para artistas e também produtores culturais compreenderem o funcionamento do ECAD, o Escritório Central de Arrecadação e Distribuição, bem como registro de obras e pagamento de direitos autorais. A oficina será ministrada pela cantora Vitória Cação. São 20 vagas por ordem de chegada. É de graça, mas tem a sugestão de doação de 1 quilo de alimento não perecível. Depois, logo depois da oficina, às 8 horas da noite, vai ter também um sarau aberto com música, poesia e outras manifestações culturais artísticas também lá no Inará, que fica na rua

Marçal de Arruda Campos, número 571, a uma quadra da UPA Bela Vista. Agora no musical tem clássico, Bill Withers, Ain't No Sunshine.

0: gente ouviu a cantora britânica Estelle com Wonderful Life. Antes teve Lued Luna, dela, Bom Mesmo Estar Debaixo d'Água. Ouvimos também Bill Withers, de 1971, Ain't No Sunshine. Agora falta um minuto para as quatro. Musical faz um intervalo, tem análise de colunista. Daqui a pouco a gente volta com mais música aqui na Rádio Unesp FM. Até já!
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3: Olá, ouvintes da Rádio Unesp. Aqui é Adriana Duarte, sou professora do curso de Design da Faculdade de Arquitetura, Artes, Comunicação e Design do campus de Bauru. Você sabia que o curso de Design da Unesp de Bauru está fazendo 50 anos em 2026? A coluna de hoje é para contar um pouquinho da história do curso. Uma história marcada pelo pioneirismo, pela forte ligação com a indústria regional e pela constante busca por inovação pedagógica. Para entender esse pioneirismo, precisamos voltar no tempo, lá para o ano de 1969. Foi na antiga Fundação Educacional de Bauru que nasceu o curso de Desenho Plástico, alocado na Faculdade de Ciências. Aquele foi o ponto de partida que deu origem não apenas ao curso de design, mas à própria faculdade que o acolhe hoje. Após passar pela habilitação em artes industriais em 1974, o ano de 1976 marcou a instalação oficial dos bacharelados em desenho industrial e comunicação visual. Era o primeiro curso de design em uma universidade pública no estado de São Paulo e o único no interior. Com duração de 3 anos, o curso atendia jovens de Bauru e de cidades em um raio de 100 quilômetros. E já nasceu com uma alma prática, o CEFOR, Centro de Estudo da Forma. Esse laboratório funcionava como uma verdadeira ponte entre a teoria acadêmica e o mercado, atendendo demandas reais da comunidade e das indústrias de transporte e gráfica da região. A grande virada institucional aconteceu em 15 de agosto de 1988. Por decreto estadual, a antiga Universidade de Bauru foi incorporada à Unesp. E com a estrutura da Unesp, o curso de desenho industrial passou por uma grande reestruturação. Foram criadas as habilitações em projeto de produto e programação visual, nos períodos diurno e noturno, com duração de 4 anos e meio e a exigência de trabalho de conclusão de curso. Nessa época, os estágios obrigatórios inseriram centenas de estudantes no mercado regional. Bauru ostentava um parque gráfico consolidado, editoras, agências de publicidade e indústrias dos setores automotivo, calçadista e de plástico. O curso formou profissionais de destaque para o mercado e também mestres e doutores que voltaram a lecionar na própria Unesp e em outras universidades do país. Em 2007, alinhando-se às novas diretrizes do Ministério da Educação, o curso assumiu definitivamente o nome Design, oferecendo 90 vagas anuais divididas entre design gráfico e design de produto. Mas uma grande instituição não vive apenas do passado. O mercado e a sociedade mudam com rapidez e a universidade precisa acompanhar esse ritmo. Então, em 2015, professores e alunos uniram forças para criar a Comissão Redesign, com a missão de reestruturar a matriz curricular e o projeto político-pedagógico. Mesmo diante dos imensos desafios, a comunidade acadêmica permaneceu firme no propósito de reelaborar o curso, mantendo atualizado com exigências do século XXI. E quais são as grandes forças do design hoje? Primeiro, a sua tradição de 5 décadas. O curso conta com um departamento próprio, laboratórios bem equipados e corpo docente com dedicação exclusiva, atuante também na gestão da faculdade. Outro diferencial é o PPG Design, um programa de pós-graduação que alimenta a pesquisa e traz reconhecimento nacional e internacional ao curso. E qual é o perfil do profissional que o design quer entregar à sociedade? A resposta está na formação de um designer generalista, crítico e reflexivo, dotado de sensibilidade estética. Um profissional capacitado para trabalhar de forma interdisciplinar e transdisciplinar. Não se trata apenas de desenhar objetos ou marcas, mas de saber formular problemas, criar hipóteses e projetar novas soluções e modos de vida para uma sociedade cada vez mais conectada. O design em Bauru é a prova viva de como a educação pública de qualidade transforma territórios e constrói o futuro. Eu sou Adriana Duarte, professora do curso de Design da Faculdade de Arquitetura, Artes, Comunicação e Design do campus de Bauru da Unesp. Até a próxima!
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Marta, como vai? Respondo sempre igual, tudo legal.

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1: Mal Secreto, música de Gerdes Macalé, o Ali Salomão, que ouvimos aqui num registro ao vivo do próprio Gerdes Macalé, junto com Zeca Baleiro. Antes teve Coldplay com John Panic, ouvimos também Herbert Viana e Zélia Duncan com Partir Andar, composição do Herbert. Agora são 4h18, musical Nesp desta sexta-feira. Segue com a releitura do Jamie Cullum para Love for Sale.

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0: Essa foi a Kendra Morris com Twist and Burn. Antes teve Vanessa da Mata, dela Segue o Som. A gente também ouviu versão, releitura aqui do Jimmy Cullum para Love for Sale, clássico do Cole Porter. Agora, 4h31, musical vai para o intervalo. Você acompanha o Memória Sonora Unesp. E na sequência, a gente volta com o encontro do Silva com o Arthur Verocai na música Girassóis.
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Esses foram Mano Brown, Seu Jorge e Dom Pichote com Dance, Dance, Dance, que é um sample, né, da música Soup for One, da banda Chic, lá da década de 80, que a gente ouviu aqui logo antes, nessa sequência do musical Nesp. E ouvimos também Silva e Arthur Verocai com Girassóis. 4h49, musical dessa sexta vai para a última sequência. Agora tem Barão Vermelho, do Luiz Melodia, Vale Quanto Pesa. Música.

0: Encerrando o Musical Unesp dessa sexta-feira com Fleetwood Mac, You Make Loving Fun, música de 1977. Antes teve Thiago York com versão de Ticket to Ride dos Beatles. A gente também ouviu Barão Vermelho com Vale Quanto Pesa, música de Luiz Melodia. Agora, 5 em ponto, o musical fica por aqui. Esse programa tem seleção do Sérgio Maxson, operação de áudio do Jurandir Matos, o Carrado. Eu sou Marina Fontanelli e a gente volta a se encontrar daqui a pouquinho no fim de tarde. Até mais.
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4: Seja muito bem-vinda e bem-vindo, você que sintonizou agora a Rádio Unesp FM nesta sexta-feira, hoje 11 de setembro de 2026. Agora são 5h03, está começando o Fim de Tarde. Eu sou Marina Fontanelli, agora sigo aqui com você até às 7 da noite. Fim de Tarde tem seleção musical do João Flávio Lima e a operação de áudio continua sendo do Jurandir Matos, o Carrato. Hoje abrimos com José James, Simply Beautiful.

Carminho cantando Triste, do Tom Jobim. Antes teve Fernanda Takai com Trem das Onze, música de Adoniran Barbosa. Ouvimos também, abrindo o programa de hoje, José James com Simply Beautiful. Agora, 5h15, fim de tarde, segue com Ney Matogrosso e Pedro Luiz, do Pedro Luiz com Lula Queiroga, Noite Severina.

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1: Esses foram Jardes Macalé e João Donato, com Síntese do Lance, música que dá o nome, né, ao álbum que eles lançaram juntos em 2021. Antes ouvimos por aqui no Fim de Tarde o Zé Ibarra com Da Menor Importância, que é uma composição da Maria Beraldo. Ouvimos também o Pedro Miranda com Flor do Cerrado, música de Caetano Veloso. E tem Mato Grosso e Pedro Luiz com Noite Severina. 5h30, Fim de Tarde faz uma pausa. Você acompanha mais um episódio do História no Prato. Até já.
2: 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No pastel, no macarrão, no pão, com goiabada, no café da manhã, recheando ou acompanhando quase tudo que você imaginar. A estrela da nossa mesa no episódio de hoje é o queijo. Para apresentar esta iguaria, o professor do Instituto Federal de Minas Gerais, Gustavo Lacorte, pesquisador na área de queijos artesanais brasileiros. A origem do queijo é antiga e se confunde com o início da domesticação dos animais. Registros arqueológicos mostram que o queijo já era produzido há mais de 7 mil anos no continente europeu, na Ásia e no Oriente Médio. Mas nas Américas, o queijo demorou a chegar. O Brasil só conhece o queijo há 500 anos.
3: Oh!
2: Isto porque a criação de animais para consumo de leite, a matéria-prima do queijo, não era prática dos povos originários. Com os portugueses, chegaram os primeiros rebanhos, bovinos e caprinos. E assim começa a produção brasileira de queijo.
4: A cultura do Brasil do queijo é essa do queijo mais simples e do queijo como um alimento feito em propriedades rurais. O Brasil era rural, normalmente um queijo muito simples feito de maneira muito artesanal. Que é você usar o leite cru, né, sem pasteurização, isso eu estou falando lá do período colonial do Brasil, né, até o início do século XX, onde se preparava o queijo dentro das propriedades rurais, das pequenas casas, como alimento. E esse tipo de queijo se difundiu pelo Brasil, que a gente costuma chamar aí de queijo fresco, queijo branco, né, que é o queijo que em qualquer lugar do Brasil que você for, e for numa feira livre de rua, você vai encontrar esse queijo para consumir. E, novamente, a memória do brasileiro é do queijo para consumo. É um queijo que você come um pedaço grande para matar a fome. Então, essa é a imagem do queijo.
2: Na década de 1950, o Brasil estabelece regras sanitárias para produtos de origem animal. O Ministério da Agricultura define parâmetros de segurança para a fabricação e venda de alimentos. O segundo momento da trajetória dos nossos queijos é a pasteurização e a escala industrial.
4: Começou a ter os queijos Minas Padrão, a gente começou a ter os queijos mussarela e outros queijos produzidos em escala industrial e principalmente difundidos nos grandes centros urbanos. Então, o Brasil industrializou, o Brasil deixou de ser rural e começou a ocupar grandes centros urbanos. Para atender essa demanda, tinha que ter queijo o quê? Muito queijo barato e que seguisse a tendência da época de que queijo seguro era um queijo que passava por um processo de pasteurização, de industrialização, de rastreabilidade e assim por diante. Então, o cenário urbano era de consumir um queijo muito padronizado e aí virou a cultura que a gente chama do queijo mussarela. Então, o brasileiro, a partir de um momento, começou a consumir os queijos industriais e a memória do brasileiro com relação a queijo se limitava aos queijos industriais. Que a gente pensa no dia a dia do queijo prato, do queijo mussarela, no requeijão, e quando a gente pensa num queijo fino, a gente pensa num queijo tipo provolone, num queijo tipo parmesão, e novamente são queijos industriais.
2: A virada do milênio traz um novo marco para a queijaria brasileira. O Slow Food, movimento que defende uma alimentação mais natural, sustentável e conectada às tradições culturais, chega ao país. A partir dos anos 2000, um retorno às origens, valorização da produção local e da experiência gastronômica. É a vez dos queijos artesanais e autorais ganharem o mercado.
4: Queijos autorais são aqueles queijos onde cada pessoa, a partir de técnicas bem estabelecidas, desenvolve um produto. Estabelece ali a sua forma de preparar o leite, a sua forma de colocar os fermentos, a sua forma de maturar o seu queijo, e essa é o seu produto. E a gente tem os queijos artesanais, que são os queijos que estão apoiados por uma cultura de modo de fazer. Então a gente tem, por exemplo, na região da Mantiqueira, os queijos da Mantiqueira de Minas, a gente tem o queijo serrano no sul do Brasil, a gente tem a manteiga de garrafa de Pará, que é o queijo de manteiga, você tem o queijo coalho no Nordeste. Esses são os queijos artesanais, eles têm um modo de fazer que remonta à cultura do local, um perfil de produção e de características. Então esses queijos começaram primeiro a se difundir no mercado brasileiro, e agora a gente tem os queijos autorais, que são queijos que não precisam seguir um padrão cultural, mas sim uma receita desenvolvida por um mestre queijeiro, que se forma mestre queijeiro, e que empiricamente ou se inspirando numa receita já consolidada, desenvolve o seu próprio produto. E aí a gente tem várias queijarias no Brasil, muito difundidas no interior do Paraná e também no interior de São Paulo.
2: Em 2024, a Unesco reconheceu os modos de fazer do queijo Minas artesanal como patrimônio cultural e material da humanidade. Foi o primeiro item gastronômico brasileiro a fazer parte desta lista. Seria este o queijo identitário brasileiro? Há controvérsias.
4: É difícil a gente entender o que é um queijo brasileiro. Se você for pensar qual que é o queijo mais consumido no Brasil, é o queijo fresco. Aí você vai falar o queijo fresco ou o queijo brasileiro, dificilmente alguém vai reconhecer isso, porque ele é o queijo da base, né? Ele é o queijo que está nos sertões e nos rincões do Brasil. Se a gente for pensar, qual que é o queijo brasileiro? É o queijo que é reconhecido internacionalmente e ganha prêmio? Aí a gente já está falando de queijos finos, queijos autorais. Queijos com muita tecnologia, com muita técnica e com muito investimento em cima. Aí você vai pegar o queijo que primeiro foi reconhecido. Se a gente for pensar, é o queijo Minas artesanal, que ganhou uma primeira medalha, que embarcou escondido dentro da mala e foi disputar o primeiro prêmio na Europa. E dentro da mala, escondido, ele participou do concurso e ganhou dentre os mais premiados ali. Não ganhou o primeiro lugar, mas ele ficou entre os mais premiados. E ali surgiu, ai, que queijo é esse? Ninguém conhece. Ah, este é o queijo Minas artesanal, muito prazer. Então, existem várias formas de reconhecer quem é o queijo brasileiro. O Brasil tem muita variedade e é bom que tenha, né? Porque o Brasil se equipara a uma Europa inteira, né?
2: Preferências à parte, em 500 anos, o Brasil passou de um território zero lactose para um dos maiores produtores de queijos premiados do mundo. A título de degustação, na 37ª edição do Concurso Mundial de Queijos, realizado em 2025 na Suíça, o Brasil conquistou 50 medalhas entre os 5 mil produtos inscritos e avaliados pelos juízes. 5 foram de ouro. História no Prato contou com a participação do professor do Instituto Federal de Minas Gerais, Gustavo Lacorte, pesquisador na área de queijos artesanais brasileiros. Redação e apresentação, Liene Castro. Trabalhos técnicos de Wagner Barros.
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1: Estamos de volta, agora são 5h40, um ótimo final de tarde de sexta-feira para você que segue aqui na sintonia da Rádio Unesp FM. Seguimos com a programação musical de hoje, agora tem Melody Gardot, Ninguém, Ninguém.

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0: Nigel Hall com Good Wheat and Red Wine. Antes teve Carlos da Fé, Amor Enfeitiçado. A gente também ouviu aqui uma versão de Cigano do Djavan na voz do Rodari. E ainda Melody Gardot cantando Ninguém, Ninguém. Agora são 5h54. Fim de tarde, vai para o intervalo. Você acompanha a Giro Nesp de notícias.
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2: Boa tarde. Este é o Giro Unesp de Notícias de sexta-feira, 11 de setembro. A Faculdade de Medicina da Unesp de Botucatu realiza o concurso de fotografia e artes plásticas, Olhares sobre Pertencimento Negro no Território e na Universidade. As inscrições são gratuitas e vão até 13 de setembro. O evento é promovido pelo Núcleo Negro de Pesquisa e Extensão e convida artistas negros a expressarem sua identidade e ancestralidade. A programação faz parte do Novembro Negro e da Jornada da Mulher Negra. As obras selecionadas farão parte de uma exposição oficial em novembro e de um catálogo digital. Para mais informações, acesse a página do Instagram, @nupe.fmb.
3: O Congresso Nacional de Matemática Aplicada e Computacional, o CINEMAC 2026, vai realizar sua 45ª edição na Faculdade de Ciências e Tecnologia da Unesp em Presidente Prudente. O evento acontece entre os dias 14 e 18 de setembro. O CINEMAC reúne a comunidade de matemática aplicada e computacional e a programação vai contar com palestras, minicursos, homenagens, premiações e atividades voltadas a diferentes gerações da comunidade científica. A expectativa é que o evento reúna cerca de 500 pessoas de diferentes regiões do país. O congresso é promovido pela Sociedade Brasileira de Matemática Aplicada e Computacional. Podem participar desde estudantes de graduação até o pós-doutorado. As palestras terão participação de convidados internacionais, como Léo Liberti, da França, Daniela Rodrigues, da Argentina, Cláudia Rangel, do México, Igor Mezik e Carol Woodward, atual presidente da Sociedade para a Indústria e Matemática Aplicada, ambos dos Estados Unidos. Segundo a organização do evento, o CINEMAC tem o objetivo de promover um encontro entre pessoas que querem fazer ciência, divulgar e conhecer coisas novas. Durante os 5 dias, vão acontecer palestras, minicursos, mesas redondas, mini-simpósios e apresentações de cerca de 350 trabalhos das mais diversas áreas da matemática. Os melhores trabalhos serão premiados e as categorias são Iniciação Científica, Mestrado, Doutorado e Produção Científica Nacional em Matemática Aplicada de caráter multidisciplinar. Para quem for participar do CINEMAC na companhia de crianças e adolescentes, também pode aproveitar a programação do evento com o CINEMAQUINHO, para quem tenha entre 5 e 14 anos, com pais ou responsáveis participantes do congresso. As atividades vão ser realizadas em diferentes espaços do campus e contam com oficinas educativas e recreativas. A participação do CINEMAQUINHO exige inscrição prévia já encerrada. Para conferir a programação completa, acesse o site cinemac.org.br. CINEMAQ se escreve CNMAC. Com supervisão de Fábio Toledo, Giovanna Keiko, Rádio Unesp FM.
4: Entre os dias 20 e 22 de outubro, a Faculdade de Ciências e Letras da Unesp em Assis realiza a exposição Arte e Vivências Queer, que vai fazer parte da programação da Semana de História. A mostra busca destacar artistas visuais LGBTQIA+, por meio de obras e testemunhos pessoais que expressem vivências queer e suas intersecções de gênero, sexualidade, raça, classe, geração, território e deficiência. Para participar, artistas expositores têm até a próxima terça-feira, dia 15, para responder o formulário de interesse. Para saber mais e encontrar o link para o formulário, você pode acessar a página do Instagram da PROAD, que divulga o evento. É @proad_unesp.
2: A Fundação Editora Unesp e a Universidade do Livro oferecem o curso IA na produção de materiais pedagógicos, da teoria à prática. As inscrições vão até o dia 15 de setembro, às 3 da tarde. E as aulas serão de forma online às terças e quintas de setembro e outubro. A inteligência artificial pode ampliar as possibilidades na produção de materiais se usada corretamente. Por isso, o curso é direcionado a profissionais da educação e do mercado editorial. As aulas vão trazer uma abordagem prática e crítica sobre a utilização da inteligência artificial na produção de materiais pedagógicos. E os participantes terão contato com diferentes plataformas e estratégias para aplicar a IA em atividades como criação de exercícios, elaboração de resumos e sequências didáticas. Para mais informações de valores e inscrição, acesse o site universidadedolivro.com.br.
4: Este é o Giro Nesp de Notícias, programa com a supervisão de Liene Castro. Nós voltamos na segunda-feira, às 18h. Eu sou Ana Luísa Oliveira.
2: E eu sou Isabela Oshiro.
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5: Para este final de semana, céu nublado com chuvas e trovoadas, com períodos de melhoria. As temperaturas estarão em declínio no domingo. Temperaturas previstas para este final de semana: a mínima em Bauru de 17 graus e a máxima de 24. São Paulo, a mínima de 15 e a máxima de 18 graus. Santos, 18 graus a mínima, 22 a máxima. Marília, 19 graus a mínima, 23 a temperatura máxima. Botucatu, 15 graus a mínima e 20 graus a máxima. Ilha Solteira, 21 graus a mínima e 30 graus a temperatura máxima. Essa temperatura máxima é aquela que ocorre entre 14 e 16 horas. Temperatura máxima registrada hoje na capital, às 16 horas, foi de 27 graus. Nesse mesmo horário, em Marília, 31 graus. Bauru, 30 graus às 14 horas e 25 minutos. Ilha Solteira, de 37 graus às 14 horas. E Santos, 34 graus às 16 horas. Eu sou José Carlos Figueiredo, meteorologista do IPMET, para a Rádio Unesp FM.
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3: Estamos de volta com o Fim de Tarde desta sexta-feira. Agora são 6h03. Seja muito bem-vindo e bem-vinda. Você que sintonizou agora a Rádio Unesp FM. Seguimos com música por aqui. A gente abre a segunda hora do programa de hoje com Caetano Veloso cantando Jorge Benjor. Olha o menino.

Esses foram Free Nationals e Chronics com Eternal Light. Antes teve Ivan Lins junto com George Robert numa gravação de Abre Alas, música do Ivan Lins com Vitor Martins. A gente também ouviu Caetano Veloso cantando Olha o Menino, música do Jorge Benjor. Agora são 6h15, fim de tarde dessa sexta, segue com música. E a gente ouve Jorge Drexler, Tocarte.

0: Esse foi o Drill Schultz com Disillusions. Antes teve a banda Black Pumas com Look at My Soul. Ouvimos também Jorge Drexler, Tocarte. Agora são 6h25, tem uma dica cultural aqui no fim de tarde. Amanhã, às 8 horas da noite, o Sesc apresenta o show do compositor e cantor pernambucano Júnior Barreto. Ele vem acompanhado pelos violonistas Rovilson Pascoal e Zeca Loureiro. E o produtor da Rádio Nesp FM, Fábio Fleury, conversou com um músico que falou da carreira e de sua apresentação, que será na área de convivência do Sesc. Vamos ouvir essa conversa.
1: Júnior Barreto apresenta o show O Sol e o Sal do Suor. Ele sobe ao palco acompanhado por dois violões. Revisita sua obra como autor e intérprete. E de forma intimista, apresentará canções de seus três trabalhos da carreira. Júnior Barreto nasceu em 1968 em Caruaru. Viveu em Recife nos anos 1990. Anos depois, partiu para a capital paulista, onde está até hoje. O bate-papo começa com a importância do rádio em sua sonoridade.
2: Ah, na verdade, meu pai tinha um rádio Transglobe, que era um rádio grandão, que pegava nove faixas, né? Que era um rádio... E eu lembro que eu subia no telhado da minha casa e conseguia captar as rádios mais distantes, né? Cada faixa, rádio dos Estados Unidos, rádio... de fora do Brasil, rádio de todo canto, né? Mas daí eu escutava muito, escutava, nossa, a minha internet, era a internet há 50, 55 anos atrás, mais ou menos, assim. Mas eu sempre gostei muito de rádio, acho que é uma forma de comunicação muito, muito fantástica. Eu adoro rádio, sempre, sempre, sempre.
1: Júnior, na sua construção cultural, né, você sendo de Pernambuco, você teve um contato com vários gêneros da música, a questão da cultura local, né? E essa influência que você levou até chegar a São Paulo, como que você trabalha isso?
2: Sim, eu sempre escutei, eu sempre fui muito, muito ligado aos sons do Brasil, né? Em Pernambuco, particularmente em Caruaru, minha cidade, eu escutava muito Aboios, escutava muito Luiz Gonzaga, e em Pernambuco escutava muito Frevo, escutava muita música pernambucana. Então isso ajudou um pouco a construir a base do alicerce da minha música. Consequentemente, depois fui escutando música de todo canto. Lá em casa também meu pai escutava, por exemplo, disco music, minha tia escutava música da Itália. Início dos anos 80, mais ou menos, chegou uma coleção de sobre compositores nas bancas de revista, que era um disco, um fascículo, um vinil com a história de cada compositor da música brasileira, dos mais expressivos na época, né? E daí eu me apaixonei mais ainda, entendi mais a música brasileira, e isso foi que mudou um pouco a minha canção, assim, que moda sempre, e que eu acho que vai mudar sempre a minha canção.

0: Quando eu cheguei aqui em São Paulo, era engraçado porque a música que estava acontecendo mais era o drum bass, né? Que era uma música eletrônica, batida, bateria e baixo. E eu tive um contato muito grande com DJs, né? Chesh, Spartife, Mark. Então isso também eu acabei juntando um pouco da minha composição, das letras, que é muito literária também, que eu adoro. Eu adoro a literatura brasileira, latino-americana.
1: Júnior, você sonoriza uma letra, mas você diz que para construir uma canção, né, a escrever a história dela, você visualiza a letra, a palavra. Como que é? Explica pra gente essa magia.
0: É um processo um pouco. É tipo, são paisagens, né? A minha letra, por exemplo, eu vejo. Tatuei meu coração com seu dia. Eu vou pensar, nossa, como é que eu posso tatuar o coração com seu dia, né? Isso é muito abstrato, né? Tatuar o coração com o dia. Mas é exatamente isso, assim, você traz a beleza de um dia, a beleza de um encontro, a beleza de uma forma, e você tatua, e você tenta escrever esse encontro, essa beleza, e gravar essa beleza no seu coração, assim. É mais ou menos isso. São paisagens, são formas. As pessoas é que falam isso, eu não sei se eu acho isso na verdade, né? Mas acho que falam que minhas letras são visuais, assim. Você consegue visualizar o que escrevo, mas eu não sei até que ponto isso é verdade, isso é sério.
1: Passados anos, né, desde 2004, mais dois CDs e agora é show no Sesc neste sábado 2026. Quanto tempo, hein? O que que você vai mostrar aqui pra gente? Como vai ser esta apresentação?
0: Fábio, eu canto as músicas do meu disco novo, né? É o Sol e o Sol do Suor. São versões para violões, assim, são dois músicos fantásticos que estão comigo, Rovilso Pascoal e Zeca Loureiro. Tem música dos dois primeiros discos também, que é do Setembro e do Júnior Barreto. Então é um show, assim, é uma mescla da minha sonoridade, meu universo musical, do que eu fiz durante esses quase 21, 22 anos que eu estou na estrada aí.
1: Eu gostaria que você finalizasse com um convite aqui para nossa audiência.
0: Para mim é um prazer estar falando com vocês, ouvintes da rádio Unesp FM de Bauru. Eu vou estar no Sesc Bauru, no espaço Convivência, às 20 horas, nesse sábado. E uma coisa bacana que vai ser de graça, é grátis, assim, o show. Quem quiser chegar, vai ser uma honra poder cantar para vocês, para Bauru, cidade tão querida que eu gosto tanto.
1: Fábio Fleury para a Rádio Unesp FM.

0: Então é isso, fica o convite aí do Júnior Barreto, que se apresenta amanhã no SESC às 8 horas, de graça, classificação 12 anos. 6h33, fim de tarde, vai para o intervalo, a gente volta daqui a pouquinho. Até já.
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0: Fim de tarde, de volta agora às 6h36. Seguimos com a banda Jungle, Back on 74.

0: Versão remix de Bob Marley, Burn and Looting, encerrando o fim de tarde desta sexta-feira. Antes teve Amanda Magalhães, dela Vida de Rei, Vida de Cão. Também ouvimos aqui nessa última sequência o Mayor Hawthorne com Fence Clothes, a Howry Sang Sechele com African Orchid e ainda a Banda Jungle com Back on 74. Agora faltam 5 minutos para 7, fim de tarde vai ficando por aqui. Lembrando você que hoje é sexta-feira, às 9 da noite você acompanha esse tal de rock and roll aqui na Rádio Nesp FM, a partir das 10 tem música ligeira. Fim de tarde teve seleção musical do João Flávio Lima, operação de áudio do Jurandir Matos, o Carrato, e eu sou Marina Fontanelli. Muito obrigada pela sua companhia, uma ótima noite de sexta-feira para você e um excelente final de semana. Até mais, tchau!
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15: Em Brasília, 19 horas.
16: Está no ar a Voz do Brasil. As notícias do governo federal que movimentaram o país no dia de hoje.
17: Olá, boa noite.
15: Boa noite para você que nos acompanha em todo o país.
17: Sexta-feira, 11 de setembro de 2026.
15: Vamos ao destaque do dia.
17: Inflação de agosto fica negativa em 0,32%, segundo o IBGE.
15: Redução do índice foi impulsionada por setores de habitação, transportes, alimentação e bebidas.
17: Conab aponta queda de valor de produtos da cesta básica, Graziele Bezerra.
18: Os maiores descontos ficaram com a batata inglesa, cenoura, cebola, tomate, ovo de galinha e café moído.
15: Dia do Cerrado.
17: Dados do DETER mostram queda de 19% do desmatamento no mês de agosto, em relação ao mesmo período do ano passado.
15: E o levantamento aponta que 51% do Cerrado é considerado prioritário para a segurança hídrica do Brasil. Gabriela Noronha. E educação.
17: Estudantes do ensino médio têm até 15 de setembro para se inscrever na Olimpíada Nacional de Empreendedorismo. Natália Koslick.
19: A competição começa no dia 18 de setembro com uma prova online. As questões envolvem raciocínio lógico, inovação e empreendedorismo com situações do cotidiano.
15: Hoje na apresentação da Voz do Brasil, eu, Mariana Jungmann e Nazi Brum.
17: 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Acesse radiogov.abc.com.br ou o canal Gov na sua TV aberta.
15: A pesquisa mensal do IBGE, divulgada hoje, mostrou uma queda de 0,32% na inflação oficial do país no mês de agosto.
17: Impactaram o resultado descontos na conta de luz, nas passagens aéreas, nos preços de combustíveis e de alimentos.
18: O Índice Nacional de Preços ao Consumidor Amplo, que mede a inflação oficial do país, teve queda de 0,32% em agosto. O valor ficou 0,39 ponto percentual abaixo do registrado em julho. Os grupos que exerceram maior impacto sobre o resultado foram habitação, transportes, alimentação e bebidas e comunicação. Em relação à habitação, Fernando Gonçalves, gerente do IPCA, explica que um fator que influenciou foram os descontos na conta de energia elétrica.
20: A queda registrada no grupo habitação veio da contribuição de menos 0,33 ponto percentual da energia elétrica residencial, que recuou 7,63% no mês, em decorrência da incorporação do bônus de Itaipu, creditado nas faturas emitidas no mês de agosto.
18: O preço dos alimentos também recuou em agosto. Os maiores descontos ficaram com a batata inglesa, cenoura, cebola, tomate, ovo de galinha e café moído. A tendência de queda foi confirmada por um levantamento realizado em parceria com a Conab, Companhia Nacional de Abastecimento. De acordo com a diretora de Política Agrícola e Informação da companhia, Nayara Andreoli Bittencourt, a queda no preço desses itens influencia o valor da cesta básica no país.
21: O custo da cesta básica caiu em 25 das 27 capitais pesquisadas pela Conab e alguns alimentos importantes na mesa dos brasileiros contribuíram para esse resultado. O café e o tomate tiveram queda em 23 capitais, o feijão carioca ficou mais barato em 19 e o açúcar em 16 capitais. Boa parte desses alimentos tem a queda relacionada ao aumento da oferta e ao avanço das safras desses produtos.
18: Pão francês e óleo de soja, por outro lado, registraram variações acima de 2%, de acordo com o levantamento da Conab. Os preços mais altos são explicados pelo aumento da demanda global por esses itens, além dos possíveis efeitos climáticos do El Niño sobre a safra 2026-2027. Reportagem Graziele Bezerra.
15: No dia do Cerrado, foram divulgados novos dados sobre o desmatamento.
17: A perda de vegetação nativa recuou 19% em agosto, segundo os alertas em tempo real do DETER.
15: Também foi assinada a portaria que identifica as áreas prioritárias do Cerrado para a segurança hídrica.
22: Segundo o maior bioma do Brasil, o Cerrado ocupa um quarto do território nacional e é a savana mais rica do mundo em biodiversidade. Situado sobretudo no Planalto Central, também tem papel fundamental na disponibilidade de água no país, como explica Humberto Lúcio Lima, diretor-presidente do Instituto Arvoredo, que atua na preservação do Cerrado.
23: É o bioma conhecido como Caixa d'Água do Brasil, por possuir três aquíferos,
1: abastecer 8 das 12 bacias hidrográficas que nós temos e ter mais de 131 mil nascentes. Então é um bioma extremamente importante, não só para as mudanças climáticas, também como para a água potável no Brasil.
22: E um novo levantamento divulgado pelo governo federal mostrou que 51% de todo o território do Cerrado é considerado prioritário para a segurança hídrica do Brasil. Com base nisso, foi assinada uma portaria que cria um sistema de áreas prioritárias de recarga hídrica no Cerrado. Os dados das principais áreas estarão disponíveis para gestores, pesquisadores e população em geral. A medida visa identificar e proteger regiões estratégicas para a manutenção dos recursos hídricos. Como comentou o ministro do Meio Ambiente e Mudança do Clima, João Paulo Capobianco.
2: São vários estudos mostrando a redução da vazão nos principais rios do Cerrado. Esse dado das áreas prioritárias para recarga hídrica é algo absolutamente fundamental. Quando você apresenta, com base sólida em dados científicos, as áreas prioritárias, isso permite você organizar melhor os seus investimentos. É claro que todas são importantes. Mas se nós temos recursos ainda não tão abundantes como gostaríamos, nós precisamos começar pelas áreas prioritárias.
22: Também nesta sexta-feira foram divulgados novos dados sobre o desmatamento no Brasil. Segundo informações do sistema DETER, Sistema de Detecção de Desmatamento em Tempo Real, do Instituto Nacional de Pesquisas Espaciais, os alertas de desmatamento no Cerrado caíram 19% em agosto, na comparação com o mesmo mês de 2025. A perda de vegetação nativa somou 238 quilômetros quadrados. Reportagem Gabriela Noronha.
3: O Ministério da Saúde confirmou 3 casos de sarampo em Tabatinga, no Amazonas.
23: Outros 2 foram confirmados em São Paulo, que já soma 32 pacientes esse ano.
3: O Brasil é considerado livre do vírus desde 2024, mas ainda registra casos esporádicos.
23: A vacinação é a principal forma de evitar a transmissão da doença. O imunizante é oferecido gratuitamente pelo SUS.
24: Após a confirmação nesta semana de 3 casos de sarampo no estado do Amazonas, o Ministério da Saúde intensificou as ações de vigilância na região. Os esforços são para interromper possíveis cadeias de transmissão do vírus. Os casos foram confirmados em Tabatinga, na fronteira entre Brasil, Colômbia e Peru. Os episódios ocorreram em pessoas que vieram da cidade de Alto Monte, no Peru, sem histórico de vacinação contra o sarampo. Além do Amazonas, o Ministério da Saúde mantém alerta para São Paulo, que registrou 32 casos neste ano, 2 pacientes confirmados esta semana. Medidas de vigilância sanitária e vacinação estão sendo tomadas e não há registro de circulação do vírus para além das cidades de Guarulhos, São Bernardo do Campo e a capital paulista, que registra 29 dos 32 casos. O Brasil é certificado como livre do vírus desde 2024, mas ainda registra casos esporádicos, principalmente relacionados à importação do vírus de outros países. O sarampo já foi uma das principais causas de mortalidade infantil em todo o mundo. A transmissão ocorre pelas vias aéreas, ao tossir, espirrar, falar ou respirar. A doença possui alto nível de contágio. Quando a pessoa é infectada, ela pode transmitir o vírus para 90% das pessoas próximas que não estejam imunes. A vacinação é a principal forma de evitar novos casos. Os imunizantes são oferecidos gratuitamente pelo SUS e integram um calendário nacional de vacinação para pessoas de 12 meses a 59 anos. Há 2 vacinas disponíveis no SUS para a proteção contra a doença: a tríplice viral, que protege contra sarampo, cachumba e rubéola, e a tetraviral, que além dessas 3, imuniza também contra a varicela. Edinaldo Júnior para a Voz do Brasil.
3: O PrevBarco, uma espécie de agência flutuante do INSS, leva serviços e informações de previdência social a comunidades isoladas do país.
23: Em setembro, a embarcação vai iniciar uma nova operação no Amapá.
3: Entre 28 de setembro e 9 de outubro, atenderá comunidades do arquipélago do Bailique. Depois segue para o município de Cutias, onde permanece até 23 de outubro.
23: Mas, antes de seguir para o Amapá, o PrevBarco estará em Chaves, no arquipélago do Marajó, no Pará, de 14 a 25 de setembro.
3: Não é necessário realizar agendamento prévio. O atendimento ocorre por ordem de chegada durante a permanência da embarcação em cada localidade.
23: Estudantes do ensino médio de todo o Brasil têm até 15 de setembro para se inscrever na primeira edição nacional da Olimpíada Nacional de Empreendedorismo.
3: O evento é individual e gratuito.
23: E os finalistas vão participar de uma imersão em empresas parceiras do projeto.
19: A competição começa no dia 18 de setembro com uma prova online de caráter diagnóstico. As questões envolvem raciocínio lógico, inovação e empreendedorismo com situações do cotidiano. Os 100 mil estudantes com melhor desempenho avançam para a segunda fase, marcada para 9 de outubro. Nessa etapa, a prova será dissertativa e os estudantes deverão desenvolver propostas de soluções e modelos de negócios. Os 100 melhores colocados no ranking nacional serão selecionados para a fase final. O secretário nacional de Inclusão Socioprodutiva, MEIS e Cooperativismo, do Ministério do Empreendedorismo, da Microempresa e da Empresa de Pequeno Porte, Danilo Cabral, disse que os finalistas participam de um curso intensivo de curta duração voltado ao aprimoramento dos projetos, desenvolvimento de produtos e elaboração de planos de negócio.
0: É linkar aqueles que estão na escola, que precisam identificar essa vocação, qualificar, formar para poder empreender, com esse mundo do trabalho. É o papel do ensino médio, é formar para a cidadania e formar para o mundo do trabalho. Essa imersão vai durar 3 dias, onde aí sim os alunos já terão que apresentar um produto, um plano de negócio, e disso sairá 27 finalistas.
19: Além das provas, a programação prevê atividades de formação para estudantes, professores e escolas participantes. A etapa nacional será realizada em Brasília no dia 10 de dezembro. As inscrições são gratuitas e podem ser feitas pela internet até 15 de setembro. O endereço é one.ufma.br. Com locução de Natália Koslick, reportagem Pablo Mundim.
3: O uso da biometria digital ou um reconhecimento facial já faz parte da vida das pessoas hoje em dia.
23: Seja para fazer uma transação bancária ou para acessar o gov.br, por exemplo, esse tipo de procedimento agiliza o acesso a serviços e informações, protegendo os dados dos usuários.
3: Vamos saber como esses dados são armazenados e que cuidados extras podem ser tomados no ambiente digital.
4: Fazer uma selfie, aquela foto de si mesmo, virou rotina não só para as redes sociais. Também é com ela que é possível acessar portarias de prédios, desbloquear o celular, abrir aplicativos bancários ou entrar no portal gov.br, por exemplo. A biometria facial e a digital, aquela que lê as impressões digitais, estão presentes no dia a dia do cidadão. A tecnologia confirma a identidade do usuário em segundos e cria uma camada extra de proteção. Laerte Peota de Melo, professor da Universidade de Brasília e especialista em cibersegurança, explica que há diferenças nos sistemas biométricos de acordo com a finalidade.
5: Tanto os bancos quanto sistemas assim, que a gente chama de sistemas críticos, eles têm um sistema biométrico muito mais eficiente. Ele é diferente do que a gente usa no celular, no nosso dia a dia. A biometria que você usa no celular é para acessar os seus dados que estão no seu aparelho. Então são sistemas bem diferentes.
4: A biometria digital analisa os padrões únicos dos dedos das mãos. Já o reconhecimento facial mapeia pontos e contornos do rosto, como a distância entre os olhos e o formato do queixo. No Brasil, a biometria é classificada como dado pessoal sensível pela Lei Geral de Proteção de Dados. As empresas são obrigadas a explicar o motivo da coleta, armazenar os dados de forma segura e excluí-los quando não forem mais necessários. Gustavo Henrique de Souto Silva, subsecretário de Planejamento e Tecnologia da Informação do Ministério das Comunicações, explica que essas informações são protegidas.
6: Quando a gente fala de segurança, as pessoas têm esse medo daquele dado vazar, é que esses dados, eles são muito bem protegidos, são criptografados. E assim, não é qualquer pessoa ou empresa que tem acesso a isso. E esses dados não é disponível, acessível de forma indiscriminada. Então, eles têm um controle de acesso.
4: E alguns procedimentos simples podem ajudar a proteger a identidade e os dados sensíveis no ambiente digital. como ativar a verificação em duas etapas em suas contas, usar um gerenciador de senhas para armazenar os dados e proteger o chip do seu celular nas configurações do telefone. Reportagem Luciana Colares de Holanda.
23: A identificação biométrica virou política nacional pelo Ministério de Portos e Aeroportos. O objetivo é modernizar o controle de acesso e ampliar a segurança nos sistemas de transporte do país.
3: A iniciativa padroniza o uso de tecnologias como reconhecimento facial e digital em aeroportos, portos, instalações portuárias e hidrovias.
23: E a biometria deixa o sistema nos aeroportos mais moderno. Mas tem coisas que só dependem do ser humano para a viagem ser mais tranquila, como disciplina e educação.
3: Tumultos, brigas ou até mesmo piadinhas fora de hora em aeroportos ou aviões podem causar um verdadeiro transtorno para muitas pessoas, como atrasos de voos e até pousos de emergência.
23: Agora, os passageiros que não respeitarem as regras serão penalizados com multas altas e podem chegar a ficar proibidos de viajar por até um ano.
3: E para alertar os viajantes sobre essas mudanças, o Ministério de Portos e Aeroportos lançou a campanha Parece Exagero, é Segurança.
8: O passageiro indisciplinado é aquele que comete atos que violam e comprometem a segurança, a tranquilidade e a dignidade de outras pessoas. O analista de marketing João Gabriel Palhão conta que já presenciou um desses atos, que provocou atrasos e estresse nos passageiros.
9: Vindo aqui para Brasília mesmo, presenciei isso com um caso de notebook. Desde o início do voo, a comissária já avisou, a hora que ela passava perto, o cara tirava, mas sempre voltava. Então foi o voo inteiro dando trabalho.
8: A campanha Parece Exagero, mas é Segurança foi motivada pelo aumento de episódios envolvendo passageiros indisciplinados a bordo das aeronaves e nos aeroportos do país. Segundo o Ministério de Portos e Aeroportos, o Brasil registrou 881 casos de indisciplina no transporte aéreo entre janeiro e junho de 2026. Desse total, 154 episódios poderiam comprometer de forma grave a segurança operacional. A assistente social Maria Bezerra afirma que essas atitudes prejudicam muitas pessoas.
10: A gente pode perceber em vários voos problemas com um ou outro passageiro, ou uma ou outra também, que pensam que o umbigo dela fala por todo mundo, não é? Então eu acho que é bastante interessante a gente pensar que um voo com mais de 100 pessoas, além de mim, todos têm direito. E uma pessoa não pode impedir o bem-estar das demais.
8: Além da campanha, a ANAC, Agência Nacional de Aviação Civil, definiu um conjunto de medidas para enfrentar situações que possam comprometer a segurança e o funcionamento das operações aéreas por causa de passageiros indisciplinados. Entre as punições estão a aplicação de multas, além de ter o direito de viajar suspenso por um ano. Como explica o superintendente de infraestrutura aeroportuária da Agência de Aviação Civil, Giovano Palma.
11: Então, há uma multa de até R$ 17.500 para os casos graves. São aqueles casos de agressão do pessoal do balcão de check-in, agressão do pessoal que faz o controle de segurança, ou também informação falsa de bomba. E ainda nós temos os casos gravíssimos, que são aqueles casos a bordo da aeronave, em que há, por vezes, uma agressão ao tripulante, em que inviabiliza esse tripulante de continuar trabalhando dentro da aeronave. E se um tripulante ele acaba, por uma agressão, não podendo trabalhar, isso afeta a segurança, principalmente no momento de emergência, que além da multa, pode haver um impedimento de voar por até 6 ou 12 meses, né?
8: As novas medidas passam a valer a partir de 14 de setembro. Reportagem Cleide Lopes.
23: Para saber mais sobre a Resolução 800 da ANAC, que cria regras para atos de indisciplina, acesse pareceexagero.com.br.
3: Estudantes que ingressaram em cursos presenciais de licenciatura este ano já podem se inscrever no PEDMEIA Licenciaturas.
23: O prazo vai até o dia 19 de dezembro, enquanto houver vagas.
3: Podem participar estudantes que tiveram pelo menos 650 pontos no Exame Nacional do Ensino Médio, o Enem, e foram matriculados por meio do SISU, ProUni ou FIES.
23: A bolsa é de R$ 1.050 por mês durante todo o curso. Desse valor, R$ 700 podem ser sacados todo mês e R$ 350 ficam em poupança.
3: As inscrições devem ser feitas pela plataforma Freire no site freire.caps.gov.br.
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23: Hoje vamos viajar até o sertão do Nordeste, no interior do Piauí.
3: É na Serra da Capivara que encontramos a maior quantidade de arte rupestre no Brasil.
23: Além do valor histórico, por lá é possível fazer trilhas, escaladas, passeios de bicicleta e até voos livres.
12: Sinônimo de fofura e tranquilidade, a capivara virou febre mundial. Maria Luísa Fukushima Rodrigues, de 5 anos, é fã desse animal que vive perto de lagos e rios em várias partes do país.
13: Maria Luísa, qual é o seu bichinho preferido?
14: Capivara.
13: E por quê?
14: Porque eu gosto muito que ela me ensina a nadar, porque ela é bem fofinha.
12: Nas redes sociais, a capivara também virou fenômeno pop, com vídeos que mostram a rotina sociável dessas adoráveis criaturas. Capibara, capibara, capibara, capibara, capibara, capibara, capibara. O sucesso é tanto que a capivara ganhou um dia mundial, comemorado na próxima segunda-feira. E no Brasil, a fama do bichinho não é diferente. E hoje, vamos conhecer um lugar que leva o nome da nossa estrela. No interior do Piauí, a arqueóloga Niede Guidon encontrou em 1979 um verdadeiro tesouro da história. Vestígios humanos de mais de 50 mil anos atrás. Mais de 1.300 sítios arqueológicos já foram catalogados na Serra da Capivara. São pinturas rupestres que registram cenas de caça, rituais, danças e outras atividades do cotidiano de povos que viveram na região. E para preservar toda essa história, foi criado o Parque Nacional da Serra da Capivara, no meio da Caatinga brasileira. Em 1991, o local entrou para a lista de Patrimônio Mundial da Unesco. Quem conta a história do desenvolvimento do local é a arqueóloga e pesquisadora Gisele Felice.
16: A ideia era fazer com que tivesse alguma coisa que pudesse gerar renda, melhorar a qualidade de vida das pessoas e, ao mesmo tempo, preservar o patrimônio cultural, que seriam sítios arqueológicos com as pinturas rupestres, que são magníficas, e preservar o patrimônio natural.
12: E quem vai visitar, é bom saber que tem bastante coisa para ver, hein? Como disse o professor de geografia e guia turístico Wilke Amorim Lopes.
25: Ele tem vários atrativos. Nós temos cânions, nós temos a fauna, nós temos a flora, temos as pinturas rupestres, que temos dois museus para proporcionar o turista, o visitante, a conhecer o Parque Nacional Serra da Capivara. Nós temos também fósseis da megafauna. Há 12 mil anos atrás, existia mais da megafauna, preguiça gigante, mastodonte, macrauchenha, ilhamas.
12: A história a olhos vistos. Foi o que o professor universitário de Recife, Pernambuco, Raimundo Nonato Ferreira, teve a oportunidade de mostrar ao filho de 10 anos na Serra da Capivara.
25: Ele mesmo disse que foi uma experiência sem igual, inclusive algumas coisas que ele tinha visto na escola. E agora ele pôde ter a oportunidade de visitar as pinturas rupestres, ver esses rastros deixados há mais de 5, 10, 15, 50 mil anos pelo homem americano. E ele pôde ver, não só como foi descrito na sala de aula, mas pôde ver em loco. Então, assim, para ele foi uma experiência única.
12: Ficou curioso? Para conhecer mais sobre a história do parque, que fica no meio da Caatinga, a visita está aberta todos os dias das 6 da manhã às 6 da tarde. Mas atenção, a entrada no parque só é permitida com guia credenciado do ICMBio. Tudo para proteger a biodiversidade do sertão
1: e o legado das pinturas rupestres. Eu sou a Raquel Mariano e até a próxima viagem.
23: E na próxima sexta-feira, nós vamos celebrar o primeiro Dia Internacional das Cavernas, comemorado oficialmente em 13 de setembro. Até lá!
3: E essas foram as notícias do Governo Federal.
23: Fique agora com as notícias do Poder Judiciário e do Congresso Nacional. Boa noite, um bom fim de semana.
3: A gente volta na segunda-feira, uma boa noite.
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18: STF homologa planos estaduais contra violações de direitos no sistema prisional.
20: Telegram detalha ações contra desinformação em plano para eleições.
18: FGTS completa 60 anos neste mês.
20: Boa noite, eu sou Leandro Bezerra.
18: E eu sou Walter Lima.
20: STF confirma planos de reestruturação do sistema penitenciário de 14 estados.
18: Os demais estados e o DF tiveram os planos validados, mas com ressalvas. Carolina Chaves.
21: Em 2024, o STF homologou o Plano Pena Justa, que prevê medidas para enfrentar problemas históricos do sistema prisional. A partir dessas diretrizes, estados e Distrito Federal elaboraram planos locais. Agora, o Supremo também definiu como será feito o monitoramento das ações. Os tribunais de justiça terão que padronizar os procedimentos e monitorar o cumprimento das medidas previstas. Os corregedores gerais de justiça deverão acompanhar a execução dos planos com o apoio dos grupos de monitoramento e fiscalização do sistema carcerário. As informações deverão ser encaminhadas ao CNJ pelos comitês locais. Juízes corregedores de presídios e magistrados responsáveis pelas varas de execuções penais também poderão auxiliar na fiscalização.
20: Telegram apresenta plano de conformidade para as eleições.
18: A medida faz parte das ações do TSE para o combate da desinformação. Guilherme Firmino.
26: Segundo o plano, a plataforma poderá remover materiais potencialmente ilegais, restringir ou excluir contas em desacordo com o plano e usar marcadores para alertar os usuários sobre possíveis fraudes ou conteúdos falsificados. A plataforma também pode fazer a moderação de grupos, contas, bots e canais, através de denúncias ou por um sistema de detecção interna. A empresa deixa claro que as medidas abrangem apenas as funcionalidades públicas do serviço. As comunicações privadas permanecem protegidas e não são monitoradas.
20: Lei que criou o FGTS completa 60 anos no domingo, 13 de setembro.
18: O fundo foi criado em 1966. Larissa Batista.
27: Há 60 anos, o FGTS funciona como uma rede de proteção para quem trabalha. O empregador deposita todo mês e, sem descontar do salário, o valor em uma conta vinculada. Esse dinheiro pode ser sacado nas situações previstas em lei, mas é preciso ficar de olho. Cerca de 1,5 milhão de empregadores devem juntos 11 bilhões de reais em FGTS. Por isso, você deve prestar atenção e conferir os depósitos todo mês pelo aplicativo Meu FGTS.
20: Justiça recebe denúncia e ex-deputado TH Joias torna-se réu por corrupção.
18: A denúncia foi apresentada pelo Ministério Público Federal. Vanessa Pereira.
28: A denúncia contra o ex-deputado estadual TH Joias e outras quatro pessoas foi recebida pelo Tribunal Regional Federal da 2ª Região nesta semana. De acordo com o MPF, o esquema envolvia a ocupação de cargos públicos, o vazamento de dados policiais e a facilitação de vantagens ilícitas. Além da condenação pelos crimes imputados, o MPF requereu ao tribunal a manutenção das medidas cautelares pessoais e patrimoniais fixadas pela Justiça. O tribunal manteve a prisão preventiva dos acusados, ordenou a transferência do ex-deputado para a Penitenciária Federal e deu aval ao compartilhamento de provas e uso de bens apreendidos.
20: Medida protetiva não pode impor à vítima de crime sexual o ônus de se afastar do acusado no trabalho.
18: Essa decisão é do ministro Antônio Carlos Ferreira, do STJ. Fátima Uchoa.
0: Inicialmente, a medida protetiva determinava que o acusado mantivesse distância mínima de 100 metros da vítima de crime sexual e não tivesse contato com ela, que trabalha na mesma instituição. Mas, devido à dinâmica profissional, o homem superior e hierárquico comparecia ao local de trabalho da mulher, o que a fazia se afastar das atividades para cumprir a ordem judicial. O ministro Antônio Carlos Ferreira ampliou a medida protetiva de urgência para proibir o investigado de ir ao local de trabalho da vítima. Segundo o ministro, a proteção legal não pode funcionar para obrigar a própria vítima a restringir atividades profissionais para não se encontrar com o investigado.
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20: A você uma boa noite.
18: Um bom fim de semana e até segunda-feira.
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4: Eu sou Humberto Pinheiro e estes são os destaques de hoje do Jornal do Senado, que começa agora. Projeto que autoriza trabalho com reciclagem a presos dos regimes fechado e semiaberto está pronto para votação. Sem aprovação pelo Congresso, 5 medidas provisórias perdem a validade. Congresso participa de campanha Setembro Amarelo de prevenção ao suicídio. Boa noite. Presos dos regimes fechado e semiaberto poderão trabalhar com reciclagem de materiais. É o que prevê um projeto que já foi aprovado pela Comissão de Meio Ambiente e agora está pronto para ser analisado pela Comissão de Constituição e Justiça. A proposta altera duas legislações para viabilizar o trabalho de pessoas presas na coleta e na reciclagem de materiais. Mais detalhes com o repórter César Mendes.
5: O projeto em análise na Comissão de Constituição e Justiça permite a participação de presos em atividades de limpeza urbana e de manejo de resíduos sólidos. Iniciativas que, segundo o autor, senador Sérgio Petecão, do PSD do Acre, vão contribuir para a ressocialização e para o desenvolvimento sustentável. O texto, aprovado pela Comissão de Meio Ambiente em junho, muda duas legislações para que isso seja possível. A Lei de Saneamento Básico, incluindo a possibilidade de que a triagem de resíduos seja realizada pelos condenados, e a Política Nacional de Resíduos Sólidos, para que o desenvolvimento de projetos de reciclagem por presos seja considerado como uma das iniciativas atendidas prioritariamente por linhas de financiamento público. O texto original previa ainda mudanças na Lei de Execução Penal, mas isso foi retirado da proposta sob a justificativa de que já existem normas legais que autorizam o funcionamento de oficinas de reciclagem nos presídios, como explicou o relator designado, senador Confúcio Moura, do MDB de Rondônia.
6: Devemos reconhecer que, pelo atual regulamento jurídico, não há vedação alguma para a implantação de oficina de reciclagem de resíduos sólidos nas unidades prisionais, já existindo, inclusive, experiência nesse segmento.
5: Se for aprovado na comissão e não houver recurso para a votação no plenário, o projeto seguirá para a Câmara dos Deputados.
4: Entre meninas de 15 a 19 anos, o Brasil registrou mais de 289 mil partos em 2023. O dado foi divulgado pelo Ministério da Saúde e alerta para a gravidez na adolescência. Para prevenir a gestação nessa faixa etária, o Senado analisa um projeto de lei que torna obrigatória a veiculação de campanhas educativas sobre a prevenção da gravidez na adolescência e os riscos físicos e mentais relacionados ao aborto. A divulgação deve ocorrer no rádio, na televisão, nas redes sociais, nos cinemas, nas lojas de aplicativos e em jogos eletrônicos voltados para adolescentes. A iniciativa já foi aprovada pela Comissão de Direitos Humanos, onde contou com parecer favorável da senadora Damares Alves, do Republicanos do Distrito Federal. Ela pontuou a importância de incluir também o público masculino nas ações de conscientização sobre a gravidez entre os adolescentes. Atualmente, Atualmente, a proposta aguarda a análise da Comissão de Assuntos Sociais.
7: Estudos apontam que campanhas que incluem os meninos e as meninas são mais eficazes, pois promovem uma cultura de responsabilidade compartilhada, empatia e respeito mútuo.
4: Sem aprovação pelo Congresso, 5 medidas provisórias acabaram perdendo a validade. Entre elas está a que trata do novo Desenrola Brasil, programa do governo federal voltado à renegociação de dívidas de pessoas físicas. Repórter Pedro Pincer.
8: Entre elas está a MP do novo Desenrola Brasil, programa do governo federal voltado à renegociação de dívidas de pessoas físicas. Os devedores que participassem do programa teriam o CPF bloqueado em plataforma de apostas de cota fixa no prazo de 12 meses após a assinatura do contrato de renegociação. Para o senador Paulo Paim, do PT do Rio Grande do Sul, essa exigência era acertada.
9: Quem já está endividado não pode ser empurrado para um ciclo ainda mais grave de perdas, especialmente em um ambiente como o das apostas online.
8: Também perderam validade 4 medidas provisórias editadas pelo governo para reduzir os impactos econômicos dos conflitos no Oriente Médio. Uma delas destinava 14 bilhões e meio de reais para financiar a compra de veículos como caminhões, ônibus e micro-ônibus.
4: A fachada do Congresso Nacional está com uma iluminação especial até domingo, em apoio ao Setembro Amarelo, campanha de prevenção ao suicídio. A ação acontece na semana em que o assunto foi debatido no Senado. Reportagem de Yasmin Rodrigues.
10: A iluminação especial amarela do Congresso reforça a campanha Setembro Amarelo, que busca reduzir o estigma e estimular a procura por ajuda. Um dos requerentes foi a senadora Damaris Alves, do Republicanos do Distrito Federal, que nesta quinta-feira, 10 de setembro, data nacional de prevenção do suicídio, presidiu uma audiência pública sobre o assunto na Comissão de Direitos Humanos.
11: O Congresso Nacional está fazendo sua parte. Nós estamos aprovando leis todos os dias sobre o tema. Será que são só leis que nós vamos ter que construir ou nós vamos ter que fazer entregas de políticas públicas efetivas? Mas esse é um tema que não depende só do poder público.
10: Para quem precisa de apoio, o Centro de Valorização da Vida oferece atendimento gratuito e sigiloso pelo telefone 188, 24 horas por dia.
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19: Meu nome é Marta Garski, eu moro em Brasília e eu gostaria de saber por que nessas eleições serão escolhidos 2 senadores.
13: Quem responde é o consultor legislativo Gilberto Gerzoni.
22: Marta, a nossa Constituição prevê que o Senado é renovado de forma alternada de 1/3 e 2/3. Então, a cada 4 anos, a gente elege senadores, alternadamente 1 senador e 2 senadores, uma vez que cada estado e o Distrito Federal tem 3 senadores. Então, neste ano, nós vamos escolher 2 senadores porque há renovação de 2/3 da casa.
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4: E neste ano, fique atento. A votação é de 2 senadores e serão 2 votos para candidatos diferentes. Ou seja, é preciso escolher um candidato ou candidata, confirmar o voto e depois registrar o segundo voto para outro candidato. Se o eleitor digitar o mesmo número 2 vezes, o primeiro voto será considerado válido, mas o segundo será anulado. E tem outro detalhe importante. Na eleição para senador, não é possível votar apenas no número do partido. O voto precisa ser dado a um candidato. Se o eleitor digitar somente o número da legenda, o voto será considerado nulo. Para não esquecer os números, o eleitor pode levá-los anotados em um papel no dia da eleição. O primeiro turno será no dia 4 de outubro. E para ajudar o eleitor a se informar, o Senado Federal preparou uma página especial com informações sobre as eleições. O conteúdo está disponível em senado.leg.br/eleições. O Com edição de Paula Groba e trabalhos técnicos de Eliseu Caires, o Jornal do Senado fica por aqui. Acompanhe agora as notícias do Tribunal de Contas da União e da Câmara dos Deputados. Boa noite e um bom fim de semana.
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3: 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Os criminosos também usam e-mails, SMS e WhatsApp para enganar as vítimas. O workshop é voltado a profissionais e gestores da área de segurança da informação, tecnologia e comunicação, mas aberto a toda a população. A transmissão será pelo canal do TCU no YouTube às 15h. 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
14: Deputados aprovam projetos para estruturar e incentivar o futebol feminino.
15: Câmara dá preferência a candidato afastado do convívio familiar no ProUni.
14: Povos tradicionais deverão autorizar empreendimentos em seus territórios.
15: Boa noite. Avança na Câmara projeto que prevê autorização dos povos tradicionais à realização de obras e empreendimentos em seus territórios. A repórter Silvia Munhato traz mais informações sobre a proposta.
16: A Comissão de Amazônia dos Povos Originários e Tradicionais da Câmara dos Deputados aprovou o projeto que exige consulta prévia e autorização de povos indígenas, quilombolas e outras comunidades tradicionais antes do licenciamento de obras e empreendimentos que possam afetá-los. Pela proposta, os povos e comunidades tradicionais terão acesso prévio às informações sobre o empreendimento e seus possíveis impactos, com prazo adequado para análise e manifestação. O texto prevê ainda que as regras da consulta sejam definidas em conjunto com os grupos potencialmente afetados, respeitando suas tradições, idiomas e formas próprias de organização social. Em caso de divergência entre os moradores impactados e o empreendedor, prevalecerá a decisão da população afetada. A relatora foi a deputada Célia Chacriabá, do PSOL de Minas Gerais.
23: Nós estamos protegendo com esse projeto o direito mais sagrado, também o território e também a prevenção da saúde. A instalação desses aterros contamina os lençóis freáticos, provoca a insegurança alimentar, nutricional e também o adoecimento da população, provocando um verdadeiro ecocídio. Nenhum empreendimento desse porte pode passar por cima da identidade e do bem viver de nossos povos.
16: A versão original do texto apenas proibia a instalação de aterros sanitários em territórios de povos e comunidades tradicionais. A relatora, no entanto, ampliou o alcance da medida para abranger qualquer empreendimento capaz de provocar impactos diversos sobre essas populações. A relatora afirmou que a legislação já garante a participação desses povos, mas essas consultas nem sempre são respeitadas. Por causa da alteração do texto, o deputado Capitão Alden, do PL da Bahia, requereu que o projeto também seja analisado pela Comissão de Desenvolvimento Econômico. Segundo ele, as mudanças afetam a segurança jurídica dos processos de licenciamento. A proposta que condiciona a realização de empreendimentos em terras indígenas à concordância desses povos ainda deve ser analisada pelas comissões de Desenvolvimento Urbano e de Constituição e Justiça. Da Rádio Câmara de Brasília, Silvia Munhato.
1: Direitos Humanos.
14: A EMON do PT do Rio de Janeiro defende a aprovação de projeto que cria uma política nacional para a população em situação de rua. Relator da proposta, ele afirma que um dos objetivos é combater a aporofobia, definida como medo, rejeição ou distanciamento em relação às pessoas pobres.
0: A porofobia é um termo que poucas pessoas talvez tenham familiaridade com ele, mas é pavor aos pobres, isso é temor aos pobres, medo dos pobres, quer dizer, distanciamento dos pobres. E nós sabemos que há muitas pessoas empobrecidas no nosso país, a população em situação de rua, na última contagem que temos, ela chega a quase 350 mil pessoas no Brasil, e são homens e mulheres, nossos irmãos e irmãs, que merecem ser respeitados e que têm direito aos direitos que qualquer cidadão brasileiro tem.
15: Raymond pondera que a iniciativa busca não apenas assegurar direitos básicos, mas também promover uma mudança cultural que supere a aporofobia. O parlamentar reitera que quer garantir a dignidade da pessoa humana em todo o território nacional.
18: Segurança Pública.
14: Guilherme Derrite, do PP de São Paulo, defende a criação de regras para investigar crimes digitais e ampliar a cooperação entre órgãos públicos e plataformas. A ideia é compartilhar dados em casos de situação de emergência, como abuso sexual de crianças e adolescentes e maus tratos contra animais.
15: Guilherme Derrite também quer reforçar o combate aos crimes digitais com estruturas especializadas dentro das secretarias estaduais de segurança pública. O projeto do deputado estabelece regras de transparência para as plataformas e atualiza a legislação sobre a exploração sexual infantil na internet.
14: Sóstenes Cavalcante, do PL do Rio de Janeiro, apresentou o projeto que proíbe a venda de réplicas da carteira de identificação da pessoa com transtorno do espectro autista e de documentos semelhantes. Ele explica que o objetivo é evitar a fraude do documento de forma gratuita.
15: Sóstenes Cavalcante afirma que essa comercialização pode levar famílias a comprar documentos sem validade oficial, além de abrir espaço para o uso indevido de benefícios. O projeto do parlamentar prevê multa de R$ 1.000 a R$ 10.000, com valor dobrado em caso de reincidência.
14: Projeto de Luísa Erundina, do PSOL de São Paulo, determina que o crime de feminicídio nunca seja considerado crime militar. A deputada entende que esses casos devem ser julgados pela justiça comum, mesmo que o crime ocorra em quartéis ou envolva integrantes das Forças Armadas.
15: Luísa Erundina argumenta que o feminicídio é motivado pelo ódio e pela violência de gênero, e não tem relação com a disciplina militar. Para ela, a medida garante que os acusados sejam julgados pelo tribunal do júri para evitar decisões corporativistas.
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0: Novas leis viabilizaram a Copa Feminina de 2027 e propostas aprovadas reforçam o protagonismo das mulheres no futebol. A reportagem é de José Carlos Oliveira.
1: A realização da Copa Feminina de Futebol e o fortalecimento do protagonismo das mulheres no esporte passam pelo Congresso Nacional. Deputados e senadores já aprovaram leis que viabilizam a competição prevista para 2027 e analisam várias propostas de incentivo permanente às jogadoras desde as divisões de base. Uma das leis, já em vigor, permite que as 8 cidades-sedes da Copa deem isenção de ISS, Imposto sobre Serviços, para empresas envolvidas na organização do evento. Outra lei regulamenta direitos e deveres da União e da FIFA durante a Copa. A relatora do texto na Câmara, a deputada Gleisi Hoffmann, do PT do Paraná, destacou os reflexos positivos da competição para o Brasil.
2: Ao investir em um grande evento, cria empregos, estimula a economia do turismo e melhora a infraestrutura com o legado de obras. Contribuirá para o alcance de objetivos como viabilizar a entrega de infraestrutura esportiva e para esportiva e a fomentar a prática do futebol feminino em todas as regiões do Brasil.
1: A chamada Lei Geral da Copa Feminina traz regras sobre comércio nas áreas dos eventos, publicidade, exploração de marcas e imagens, concessão de vistos para trabalhadores estrangeiros, venda de ingressos, segurança pública e funcionamento de serviços durante a competição. A aprovação não foi unânime. O deputado Kim Kataguiri, do Missão de São Paulo, lembrou a Copa Masculina de 2014 para criticar o fato de o Brasil sediar outro evento da FIFA.
3: O discurso de que a Copa deixa infraestrutura, deixa legado é falacioso, a gente já escutou essa balela, não deixou nada. A FIFA vem, saqueia o país e depois vai embora.
1: O Brasil participou de todas as 9 edições anteriores da Copa Feminina e tem a maior artilheira da competição, a alagoana Marta, com 17 gols em 22 jogos de 6 Copas. A Copa Feminina de 2027 será a primeira na América do Sul. Vai reunir 32 seleções entre 24 de junho e 25 de julho do ano que vem, com jogos em Belo Horizonte, Brasília, Fortaleza, Porto Alegre, Recife, Rio de Janeiro, Salvador e São Paulo. A Câmara ainda analisa vários outros projetos de lei para incentivar o futebol feminino. Os textos tratam de incentivos financeiros e superação da discriminação de gênero, entre outros temas. O deputado Marcos Braz, do PSDB do Rio de Janeiro, tem proposta com foco nas categorias de base.
4: Obriga que escolinhas de projetos de futebol financiados com dinheiro público federal ofereçam turmas femininas. Não dá mais para o Estado financiar projeto esportivo que só enxerga o menino. Se tem verba pública, tem que ter vaga para a menina também. Assim que a gente forma a próxima Marta.
1: A ex-deputada Carla Aires, do PT de Santa Catarina, atualmente vereadora em Florianópolis, é autora de projeto de lei que cria o marco legal do futebol feminino. Da Rádio Câmara de Brasília, José Carlos Oliveira.
0: Homenagem.
5: A Câmara realizou sessão solene para a entrega da Medalha do Mérito Evangélico Daniel Berg e Gunnar Wingren, por iniciativa de Raimundo Santos, do PSD do Pará. Ele lembra que 12 pessoas foram homenageadas com a medalha.
6: Então, o reconhecimento que a Câmara dá com essa medalha precisa reconhecer aquelas pessoas ou instituições que tiveram serviço de cunho evangelístico, mas com seus reflexos notadamente percebidos em favor da sociedade, levando não só o evangelho, mas levando a cidadania, a inclusão social, o apoio às pessoas desassistidas, onde o Estado às vezes não consegue chegar. É importante saber que essas igrejas não chegam sozinhas ali. Há líderes, há pastores, há pastoras, pessoas ou instituições que prestaram grande serviço de evangelização, mas que os reflexos alcançaram centenas, milhares, milhões de pessoas.
0: A sessão solene para a outorga da Medalha do Mérito Evangélico Daniel Berg e Gunnar Wingren aconteceu em junho. Segundo Raimundo Santos, a escolha do mês é uma homenagem ao aniversário da Assembleia de Deus, fundada em 18 de junho de 1911, na cidade de Belém, no Pará.
7: Saúde.
5: A Câmara aprovou o projeto que obriga o acompanhamento em tempo real dos estoques de medicamentos do SUS. A reportagem é de Marcelo Larcher.
8: A Câmara dos Deputados aprovou o projeto que cria um sistema para acompanhar em tempo real o consumo, o abastecimento e o estoque de remédios e produtos do Sistema Único de Saúde, o SUS. O projeto, já aprovado pelo Senado, determina que o governo federal, estados e municípios devem manter em conjunto dados atualizados sobre a quantidade de produtos e medicamentos em estoque. Isso vai permitir um acompanhamento constante dos níveis de produtos à disposição, inclusive das farmácias populares. A administração do sistema será compartilhada entre os gestores federais

0: federais, estaduais e municipais do SUS. A justificativa para o projeto foi um relatório do Tribunal de Contas da União que apontou falha do Ministério da Saúde no acompanhamento dos estoques de medicamentos usados durante a pandemia de Covid-19. A proposta foi aprovada de maneira simbólica pelo plenário da Câmara. Antes disso, o relator na Comissão de Seguridade Social e Família, deputado Luiz Lima, do Novo do Rio de Janeiro, disse que a criação de um sistema que possibilite a consulta aos estoques públicos de medicamentos e produtos para a saúde contribui para a eficácia e transparência da gestão. Mauro Junqueira, secretário executivo do Conselho Nacional de Secretarias Municipais de Saúde, o CONASENS, disse apoiar o controle de estoque, mas apontou problemas que precisam ser sanados para que haja um acompanhamento em tempo real. Ele explicou que o que foi acertado após o relatório do TCU foi a atualização diária dos dados na Base Nacional de Assistência Farmacêutica, o sistema atual, de modo que se saiba o nível de estoque relativo ao dia anterior. Para Mauro Junqueira, nem todos os municípios conseguem hoje fazer esse controle em tempo real.
1: Tem muitos municípios com dificuldade de conectividade, de infraestrutura. Além disso, o SUS gera diariamente um volume muito grande de dados que precisam ser armazenados, processados e integrados. CONASEMES, como a voz dos municípios no SUS, é totalmente favorável à transformação digital no SUS, mas para chegar ao controle em tempo real em todo o país, é preciso superar desafios importantes de conectividade, de infraestrutura e do subfinanciamento do Sistema Único de Saúde.
0: O projeto que cria um sistema para acompanhar em tempo real o consumo, o abastecimento e o estoque de remédios e produtos para a saúde no SUS será enviado para a sanção presidencial e já pode virar lei. Da Rádio Câmara de Brasília, com informações de Antônio Vital, Marcelo Larcher.
2: Paulo Soares, do Podemos de São Paulo, trabalha em projeto para atualizar a tabela do SUS e melhorar o financiamento de santas casas e hospitais filantrópicos. O deputado afirma que a defasagem nos valores pagos por procedimentos médico-hospitalares compromete o funcionamento dessas unidades.
3: São santas casas vivendo no sufoco, são hospitais filantrópicos à beira da falência, são irmandades tentando entregar a chave para a promotoria para ver o que se faz com aquilo, porque não há uma sustentabilidade financeira daquilo tudo. Como é que se sustenta hoje uma santa casa, um hospital filantrópico, sendo que alguns dos procedimentos prestados ali dentro estão com a tabela defasada perante o SUS há 20, 23 anos?
4: Paulo Soares defende revisões periódicas da tabela para que os hospitais não dependam de negociações políticas pontuais. Ele também aponta que a medida pode ajudar a descentralizar atendimentos, reduzindo deslocamentos de pacientes de cidades menores para polos regionais.
2: Economia. A Câmara aprovou o projeto que estabelece diretrizes para fortalecer a indústria brasileira com estímulos à inovação e à geração de empregos. Márcio Biolchi, do MDB do Rio Grande do Sul, apoia o texto que também busca reduzir a dependência de produtos e tecnologias estrangeiras.
4: Márcio Biolchi ressalta que, entre as medidas previstas, estão incentivos à produção nacional por meio de bens e serviços desenvolvidos no país. A proposta ainda reforça mecanismos de defesa da indústria brasileira diante de práticas comerciais consideradas prejudiciais no mercado internacional.
2: Delegado Caveira, do PL do Pará, apresentou o projeto para proteger consumidores que utilizam poços, cisternas ou outras fontes regulares de abastecimento de água. A proposta visa impedir que concessionárias obriguem esses usuários a desativar a fonte alternativa por existir rede pública disponível.
4: O texto de delegado Caveira também proíbe a cobrança de tarifa quando o serviço não é utilizado. De acordo com a proposta, nos imóveis abastecidos por fontes alternativas, a cobrança pelo esgoto deverá considerar o volume efetivamente medido ou outro método técnico de cálculo.
2: Transportes. Projeto de Fernando Monteiro, do PSD de Pernambuco, pune concessionárias de aeroportos por atrasos e falhas em serviços. A proposta autoriza a Agência Nacional de Aviação Civil, a ANAC, a aplicar sanções a concessionárias que descumprirem indicadores de qualidade em etapas como desembarque e restituição de bagagens.
4: Pelo texto de Fernando Monteiro, as penalidades variam de advertências e multas até a caducidade da concessão em casos graves. Para o congressista, a medida protege o passageiro e garante a eficiência no atendimento pós-pouso.
2: Educação. A Câmara aprovou a preferência no ProUni para candidatos afastados do convívio familiar. Conheça as medidas propostas com a repórter Paula Bittar.
5: A Comissão de Constituição e Justiça da Câmara aprovou uma proposta que dá prioridade em caso de empate na fase de pré-seleção do programa Universidade para Todos, o ProUni, a estudantes com histórico de afastamento do convívio familiar. O afastamento deverá ter sido motivado por negligência, discriminação, exploração, violência, crueldade ou opressão. O relator, deputado Roberto Duarte, do Republicanos do Acre, ressaltou que a proposta está alinhada a preceitos constitucionais, como o princípio da dignidade humana, o direito à educação como dever do Estado e o princípio da igualdade.
6: Esses jovens enfrentaram barreiras imensas até aqui. Garantir o acesso ao ensino superior é dar a eles a oportunidade de reconstruir suas histórias com dignidade e conquistar a independência financeira. A educação transforma vidas e quando formamos profissionais que superaram tantas adversidades, fortalecemos toda a nossa sociedade.
5: A proposta que dá prioridade em caso de empate na fase de pré-seleção do programa Universidade para Todos, o ProUni, a estudantes com histórico de afastamento do convívio familiar vem do Senado, onde já foi aprovada. Portanto, já pode seguir para a sanção presidencial, a menos que haja recurso para votação pelo plenário da Câmara. Da Rádio Câmara, de Brasília, Paula Bittar.
4: Felipe Francischini, do Podemos do Paraná, pede que a Câmara, com o apoio do Tribunal de Contas da União, fiscalize a aplicação de recursos da merenda escolar em Grajaú, no Maranhão. A ideia é apurar possíveis irregularidades em uma licitação de mais de 12 milhões de reais.
2: Para Felipe Francischini, há indícios de entrega de alimentos antes da conclusão da licitação e um aumento de mais de 500% no valor do contrato em relação ao ano anterior. Ele defende ainda a identificação dos responsáveis e eventual ressarcimento ao erário, caso as irregularidades sejam confirmadas.
4: A Câmara analisa projeto que altera a Lei de Diretrizes e Bases da Educação para garantir aos pais ou responsáveis o direito prioritário de orientar a formação moral e ética dos filhos. Márcio Onaiser, do Solidariedade do Maranhão, explica que o objetivo é exigir que as escolas deem transparência sobre temas sensíveis.
2: O texto de Márcio Onaiser proíbe que escolas imponham conteúdos que contrariem as convicções familiares ou façam direcionamento ideológico. De acordo com o autor, a medida não cria censura, mas reforça a parceria e o diálogo entre a família e a escola.
4: Termina agora o jornal Câmara dos Deputados, produzido pela Rádio Câmara, com trabalhos técnicos de Everson Urani e a apresentação de José Carlos Andrade e Luciana Vieira. Uma boa noite para você.
2: Uma ótima noite. A Voz do Brasil está de volta na segunda-feira. Excelente fim de semana.
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0: 20 horas.
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2: Salve, salve, ouvinte do MPB Unesp, aqui é o jornalista Renato Coelho e cá estou novamente para apresentar mais uma edição deste podcast musical elaborado pela Assessoria de Comunicação e Imprensa da Universidade Estadual Paulista. Programa que traz entrevistas com músicos, artistas, produtores e pesquisadores de diferentes nuances culturais. A proposta é sempre levar conhecimento e entretenimento a todos que nos acompanham ou nos sintonizam de alguma maneira. E hoje eu tenho a satisfação de receber aqui a percussionista, baterista, cantora, compositora e multi-instrumentista. Estou falando de Michele Abu. Com 30 anos de carreira, Michele Abu construiu uma trajetória de destaque que une música popular, rock e experimentação sonora. Sempre com força rítmica e protagonismo da percussão. Criada na tradição percussiva de Salvador, na Bahia, iniciou sua carreira em um dos grupos fundamentais da cena afro-baiana, a banda Didá. Mais tarde, mudou-se para São Paulo e expandiu sua atuação autoral e presença em gravações e turnês nacionais e internacionais. Sua obra coloca o ritmo no centro da criação, conectando a tradição afro-brasileira, a música contemporânea e timbres experimentais. Na estrada, já colaborou com nomes como Elza Soares, Margarete Menezes, Arnaldo Antunes, Carol Conká, Fresno, Palavra Cantada e o grupo Ira, por exemplo. Abrindo também caminhos e ampliando a presença feminina nos territórios da bateria e da percussão. Agora, toda essa bagagem se traduz em Qual é o Tambor? Seu segundo álbum autoral lançado no mês de maio pela Central Records. No disco, Abu assume o protagonismo total. Assina a composição e a produção musical das 8 faixas, dividindo a última tarefa com os parceiros Matheus Câmara, Rovilson Pascoal e Xuxa Levi. Trata-se de uma obra que reluz a essência da música brasileira. Neste trabalho, Michele reúne desde a rapper Carol Conká e o coral indígena Memória Viva Guarani, até a cantora Cato e os músicos Otto, Lirinha e Paulinho Santos. Bom, mas quem vai contar essas e outras histórias para nós será a própria Abu. Mas como é de praxe em nosso podcast, antes de chamar a minha convidada, vamos de som. Vamos escutar Qual é. Faixa do novo álbum, claro, que conta com a parceria de Carol Conká. Michele Abu no

0: Bacana, uma bela faixa para iniciarmos bem o nosso podcast. Agora eu tenho a satisfação de chamar aqui a exímia percussionista e excelente artista, Michele Abu. Michele, bem-vinda ao MPB Unesp.
1: Oi, Renato, tudo bem? Oi, gente, tudo bem? Para mim é um prazer imenso fazer essa entrevista com vocês. Que honra.
0: Opa, a satisfação é toda minha. Abu, inicialmente, você poderia nos contar como é que surgiu a sua relação com a música? Para quem não conhece a sua história, né? Você vem de uma família de músicos ou foi algo inerente seu?
1: Olha, foi inerente. Eu venho de uma família que é Salvador, né? Assim, então é muito difícil alguém não ter ritmo. E eu costumo dizer que a gente sempre fez o tal do sambão, assim. Sambão é aquela coisa que cada um pega uma coisa, ou não tem nenhum instrumento, faz barulho em algum lugar, né, balde, o que seja, e a gente faz a música acontecer. Então, todos têm ritmos, meu pai, inclusive, meu irmão, mas a carreira de músico, não. Eu sou a primeira.
2: E o que você ouvia lá na Bahia, quando pequenino, em casa, assim, o que te alimentava no audível?
1: Ai, graças a Deus, Renato, eu tive uma família que gostava de música boa, né? Então, em casa sempre tinha muito Caetano, Gil, tinha Bethânia, tinha Gal Costa, tinha Novos Baianos, tinha Dudu e Osmar. Meus pais sempre foram uns pais muito festeiros, no sentido de Lavagem do Bonfim, eles estavam, Carnaval, eles estavam. Então, desde muito pequena, eu estava na rua com os meus pais, assim, vendo as festas populares acontecerem. E, com certeza, isso fez toda a diferença para mim.
2: Legal. E o que te despertou, Abu, no sentido de se interessar pela música? Qual foi o seu primeiro instrumentinho? O que te levou ao bichinho da música?
1: Então, Renato, olha, eu estudei numa escola católica chamada São José, que fica ali, bairro do Bonfim. Eu não sou nascida no bairro do Bonfim, né? Eu fiz a música Samba da Ribeira em homenagem a esses bairros. Eu nasci no Bonfim ali. Então, eu tive aulas de canto, de coral, já, né, com, sei lá, 5, 6, 7 anos. E por incrível que pareça, eu cantei no coral, assim, eu fui escolhida para cantar no coral. Ponto. Mas isso aí é uma coisa comum. Mas eu tô lhe dizendo isso porque isso veio na minha cabeça depois que eu assumi a música, né? E aí, aquela coisa, como eu te falei, sempre eu tava nos batuques, tinha muito luau, assim, lá em Salvador, com os amigos, nas praias, no verão. Então, eu sempre tava com alguma coisa na mão. Se não tinha um instrumento de alguém, que eu não tinha, tinha alguma coisa. Tinha alguma coisa que eu pudesse fazer som, né? Enfim, e aí com 15 anos eu ganhei meu violão. E ao mesmo tempo violão, comecei a estudar violão ali, mas aquela coisa de cantar e tocar, não estudar um instrumento em si. Entrei na faculdade de biologia e aí fiz uma banda dentro da faculdade. Chamava Dendê com Já, essa banda. E essa banda começou a tocar no circuito universitário inteiro da época. Isso, estou falando de 98. E a gente começou a tocar muito, e aí eu olhei e falei, olha, acho que eu tô na faculdade errada, porque a música já tava acontecendo, e eu ali estudando os ofídeos, estudando os anfíbios, estudando todo mundo. Falei, não, tem alguma coisa errada aqui. Aí eu tranquei e fui fazer música na UFBA, e passei na faculdade de música da UFBA. Só que, cara, faculdade de música, a federal era muito música clássica, não sei como é hoje, mas assim, eu tava precisando aprender instrumentos para trabalhar, estudar música brasileira, e eles estavam querendo me falar sobre a vida de Mozart. Aí ficava chocando, assim. Então, mais uma vez, eu tranquei a faculdade de música, e aí eu caí pra vida mesmo. Eu comecei a estudar, comprando coisas de CDs, né, na época que era grande. Comprando CD e indo para as manifestações culturais, que eu acho que é aí e a minha outra grande paixão dentro do, né, da música com que eu trabalho. Eu comecei a ir para Recife, ver o Cavalo Marinho, ver o Maracatu. Aí eu comecei a ir para o interior da Bahia, ali, Cachoeira, Santa Maria da Purificação, para ver o samba de roda, apesar do Carnaval de Salvador já ter muito isso. Eu trabalhei na banda de Dá, quando eu estava na faculdade de música. Eu fiz a banda de Dá, que é uma banda de percussão feminina. Então aí eu comecei, eu falei, cara, eu acho que eu aprendo ouvindo e estando junto. Então eu vou cada vez mais, quando eu puder, eu vou começar a fazer essa minha pesquisa, que eu chamo, né, de campo, que é ir até uma manifestação e fazer parte dela no geral.
2: Mas a questão da percussão especificamente, Abu, ela vem. Então, antes de você entrar na faculdade, é isso? Quando você começa? Quando que foi o start? Opa, gostei dos tambores ou da percussão. Quando que foi esse momento? Foi na adolescência?
1: Então, é isso, né? Eu sempre tive ritmo. Então, quando você tem ritmo, qualquer instrumento que você pegue, você tem que estudar, óbvio, mas você tira o som, né, daquele instrumento. Então, o violão vinha muito para eu aprender, porque eu gostava muito de cantar música de revistinha, né? Só que a minha mão direita era grande, a mão esquerda ficava com saco ali, ficava doendo ali, aqueles acordes, aquelas pestanas. E eu ficava mais ali na mão direita fazendo ritmo. E aí, na faculdade, eu conheci uma amiga guitarrista. E aí foi aí que eu comecei a comprar. Meu pai me deu um bongo, foi meu primeiro instrumento profissional, que tenho até hoje, da LP. E aí eu comecei a fazer barzinho como percussionista, né? Essa banda, eu tocava violão e cantava a segunda voz. Eram quatro meninas, e aí a gente às vezes trocava os músicos, mas a base mesmo, o centro eram essas quatro meninas. E aí eu comecei a investir na percussão. Então, quando eu comecei a fazer bar, porque eu saí de casa, falei, cara, eu preciso trabalhar, então eu
2: Paga a
1: preciso
2: conta.
1: pagar conta. Eu larguei a faculdade de biologia, vim para música, então agora eu vou ter que dar um jeito. E aí a percussão começou a entrar mais forte na minha vida. Mas meu primeiro trabalho, Renato, profissional, foi como baterista.
2: Ah, é? Aonde? Você
1: Na
2: lembra?
1: banda de dar.
2: Na própria banda de Dan, entendi.
1: É. Foi aí que a primeira vez que eu vim para São Paulo, a primeira vez que fui para Brasília, a primeira vez que eu saí de Salvador, assim, né, para trabalhar, foi com a banda de dar. Isso lá em 98, 99. Porque eles estavam precisando de baterista, e aí essa amiga minha falou: "Você toca?" Eu falei: "Cara, eu nunca toquei bateria." Ela falou: "Eu tenho certeza que você vai tocar." Aí meu irmão tinha uma bateria. Aí o que acontece? Banda de dar, um monte de percussão. Eu basicamente segurava ali, fazia as viradas e chimbal e caixa. E aí deu certo. Eu fiquei um tempo com as meninas.
2: E é legal você sinalizar isso, né? Às vezes o ouvinte não conhece, mas a banda de Dada teve um renome dentro na Bahia ali, tocou até com pessoas importantes, né, Abu? Fala um pouquinho
1: Isso.
2: sobre esses trabalhos que ela conseguiu, não digo consagrar, mas estar próximos ali de outros artistas importantes, né?
1: Olha, a banda de Dá, ela foi formada por Neguinho do Samba. Neguinho do Samba, para quem não sabe, foi quem. Ele dizia que ele inventou o samba reggae, né? Mas foi quem gravou com o Paul Simon. Ele era o maestro do Olodum, né? Então foi quem gravou com o Michael Jackson, quem regia todo ali a bateria, né? A bateria que eu digo a percussão do Olodum era ele. E aí ele saiu do Olodum e aí fundou a banda de Dá. E aí, assim, eu acho que o grande auge da banda de Dá foi gravar aquela música Tieta com o Caetano Veloso, né? Foi, eu acho que foi, em
2: O ápice
1: termos
2: da banda, né?
1: comerciais, eu acho que ali foi quando elas ficaram conhecidas.
0: Boa, essa é Michelle Abu. E agora vamos com mais som. Vamos escutar Carimbolá, faixa que conta com a participação do grupo Memória Viva Guarani e Paulinho Costa. Abu, no MPB Unesp.

0: Muito bom, cultura brasileira raiz aqui em nosso podcast. Abu, seguindo aí a sua trajetória, como é que foi a construção da sua identidade como percussionista? Ou seja, suas influências de base, passando pela faculdade, até a sua chegada em São Paulo?
1: É, eu cheguei aqui em São Paulo em 2003, né? Uhum. Antes disso, eu ainda estava em Salvador. E, Renato, eu sempre fui muito autodidata, né? Eu costumo dizer que a faculdade, ela abriu um caminho ali que eu não segui. Uhum. Que eu gostaria, inclusive, no caso da parte harmônica, melódica, eu gostaria de ter entrado mais, de ter uhum. mais conhecimento sobre isso, e é uma vontade minha para minha vida, tá escrito aqui nas coisas para fazer antes de morrer. Mas não, então assim, era tudo, para você ter um exemplo, me ligaram para mim e falaram, olha, vai ter um evento durante um mês num shopping lá que chamava Aeroclube, e estão precisando de zabumba. Você toca zabumba? Toco. Eu não tocava zabumba. Eu não tinha zabumba.
2: Se jogou total.
1: Eu não tinha zabumba, não tocava zabumba, né? E eu falava, não, eu toco sim, pronto. Desliguei a ligação, a primeira coisa que eu fiz foi pegar, vestir uma roupa e sair. Aí eu fui numa loja chamada Primavera, que ficava no centro da cidade ali. Tem zabumba aí? Tenho. Ele, até hoje eu lembro, da Bauer. Eu quero essa zabumba aí. Ah, cadê as baquetas? Ah, a baqueta assim, essa baqueta aqui. O bacalhau, pra quem não sabe, ele é feito de bambu ou de algum pedaço de madeira de árvore. Ele não é um... Você não chega numa loja e fala, eu quero um bacalhau de zabumba. Pode ser. Ah, tem gente que usa de plástico, mas, né? Enfim, vai eu atrás desse bacalhau, conseguir achar lá um negócio... Pronto, voltando para casa, eu passei numa loja de discos e eu comprei todos os discos relacionados à zabumba. Então, de Luiz Gonzaga, Jackson do Pandeiro, a Elba Ramalho.
2: Forrós tradicionais,
1: até na época mais Tuscumulei, tudo. Eu falei, o que você tem aí desse gênero? Aí o cara falou, tem isso. Eu falei, me dá isso aqui. Pronto, cheguei em casa. E aí, até chegar o trabalho, eu fiquei estudando todos os ritmos. Ah, é a shot. Aí, isso aqui é não sei o quê. Ah, isso aqui é forró. Ah, isso aqui é chachado. Então, eu saí estudando. Pronto, cheguei lá no trabalho, graças a Deus. Fiquei um mês lá trabalhando e consegui pagar a zabumba, pagar os discos e ainda pagar o aluguel.
2: Que beleza. E esse caminhar, como é que as coisas foram ocorrendo até, né? Realcei, buscando a sua identidade, a percussão mais específica, como é que você foi compondo a sua identidade, Abu, e o seu próprio instrumento, né, os seus instrumentos, que são vários, né?
1: Sim. Olha, como eu disse a você, eu acredito que o fato de eu saber tocar violão, assim, né, pra cantar, uhum. Como você falou mesmo, eu uso mais cantar, compor, pego umas músicas na internet, hoje em dia que não tem mais revistinha, né? Isso faz com que a gente tenha, não sei, eu sempre tive, eu acredito que talvez uma sensibilidade um pouco maior do que só para quem toca tambor. Porque eu ficava ligada nas letras, na melodia, eu ficava ligada no que a música tá pedindo, se ele falava, o passarinho, eu tinha um apito. Aí se eu via que a música, então eu sempre fui muito conectada com, não só com, vamos groovar aqui. Não, peraí, o que a música tá pedindo, sabe? O que ela quer nesse momento? Eu acho que, e hoje em dia eu percebo o quanto que isso fez diferença, porque um dos ritmos, acredito que mais difíceis de tocar percussão é o rock. Uhum. O rock você não pode sair muito dele, você uhum. não pode ficar criando coisas, grooves em cima dele. Sim. E a minha concepção em cima do rock, o meu set, a minha visão é essa, assim, é de respeitar o que tá acontecendo, né? Eu costumo dizer que eu, como baterista, eu tô muito mais conectada com o que o cantor tá falando, subir a dinâmica no momento certo, descer a dinâmica, fazer a virada na hora certa, do que usar uma técnica que eu aprendi, que eu estudei 2 horas em casa. Uhum. Talvez por isso que eu não estude tanto técnica, assim, porque eu estudo a música.
2: Entendi.
1: Se a música tá pedindo um pandeiro rápido, eu vou pegar ali o metrônomo e todo dia eu vou acordar de manhã e vou estudar até chegar... a fazer o groove, dizer, não, agora tá, agora deu aqui, entendeu? Agora eu cheguei. Bateria a mesma coisa. Eu chego aqui em casa para tirar um show, eu pego, ponho um show no fone e saio tocando em cima, saio interpretando em cima, ouvindo as coisas, né? Não me interessa muito se eu sei fazer pedal duplo ou se eu tenho, né, rapidez. A música tá pedindo? Então não tá pedindo, então eu não vou fazer. Então, essa concepção de tocar para música sempre foi uma coisa que eu trouxe, né? Eu tenho certeza que isso faz diferença. Hoje em dia, quando as pessoas me chamam para o trabalho, sabe? Elas me convidam para fazer.
2: Chegar, porque te ver tocando é muito legal, não só o swing que você cria, mas o estilo que você criou, a sua identidade, você vê que você incorpora a música, isso é muito bacana. Sei lá, vamos pegar aqui, a gente está falando de rock, né, que foi uma
1: Sim.
2: fusão que você teve que fazer com o próprio acústico do Ira, ao qual você participou lá anos. Você vê que você, cada música você vai cadenciando, você vai incorporando aquilo, então você tem uma performance muito legal em cima disso. Falando com esse exemplo por causa dessa fusão que você fez com o rock, né?
1: Sim.
2: Foi ganhando corpo com o tempo, Abu?
1: Olha, Renato, foi tanto que assim, por exemplo, a Pitty me chamou no passado para fazer o The Town. Ela nunca tinha tocado, quer dizer, no trabalho tinham, acho que tinha colocado alguma coisa, mas não percussão, né? Não um setup de percussão grande, não um percussionista, né? Acho que o Kish fazia alguma coisa ali, que toca baixo com ela. Mas enfim, a Fresno, eu tô com a Fresno há 4 anos, né?
2: Bacana.
1: Eles me chamaram exatamente por isso, porque eu
2: Uhum.
1: cheguei não só com batuque. Por exemplo, na Fresno, e aí esse setup se incorporou um pouco mais, eu uso um surdo virado e uma pia. A pia já tá comigo há um tempo já. E eu reforço muitas vezes o groove do batera, só fazendo umas notas diferentes, às vezes, quando dá, né, com um surdo mais agudo. Porque a única forma de furar o rock, não tem como você, né? Então, timbales, conga ali, o timbal que entra meio que ali, mas é isso. A gente vai procurando. Eu sou muito pesquisadora de timbre também. Então, a pia, ela não sai mais do meu site por isso, porque ela entra, pode estar acontecendo o que for. Ela vai furar. Ninguém tem esse timbre. Ninguém
2: Entendi.
1: tem esse som, entendeu?
2: Fica
1: Então,
2: uma coisa sua, né?
1: fica uma coisa minha e fica uma coisa que acontece.
2: E
1: Não é muito
2: acrescenta música,
1: ali.
2: né? Você faz um diferencial dentro da canção, da música, né?
1: Eu acho que o trabalho do percussionista, especificamente dentro, quando ele é chamado para fazer um trabalho, ele faz as cores da música. O trabalho dele é fazer a movimentação da música acontecer. Entendeu? Com efeitos, com um cachixi, com uma vassourinha. Ele tem que criar os climas, porque o timbre da bateria, da guitarra e do baixo, por mais que guitarra e baixo mude, bote pedal, mas é aquilo ali. E o percussionista, ele tem ali uma vasta possibilidade de fazer, criar coisas.
2: Claro.
1: Então, isso para mim é muito, muito, muito significativo.
2: Então você, por exemplo, se você vai se apresentar como baterista, você muda a concepção do que você está entrando ali, por exemplo, da forma que você vai tocar.
1: Completamente, Renata. Eu falo para os meus amigos bateristas e para os meus amigos percussionistas: estudem ambos os instrumentos. Porque eu tô tocando a bateria não como um instrumento. Eu toco a bateria como caixa é um, bumbo é outro, chimbal é outro, tom é outro. E a minha parada ali é fazer a música acontecer.
2: Claro.
1: Se o groove tá simples, se não tá, é fazer a música acontecer, sabe? É fazer com que a bateria sustente a banda. A bateria
2: Como
1: é
2: das mercenárias, por exemplo, né?
1: isso, exatamente. A bateria é a locomotiva. Se você tocar alto, o guitarrista toca alto, mas se você tocar baixo, o guitarra não vai conseguir tocar alto, porque ele vai se incomodar, ele não vai nem ouvir a sua bateria. Então, de uma certa forma, você tá ali, né, maestrando uma banda. O cantor, quando entra, você tem que fazer uma virada para ele entrar, você tem que dar segurança para ele entrar, né, para ele improvisar. Você tá ali segurando ele. Então, esse papel para mim é muito mais importante, né?
0: Beleza, essa é a talentosa e super alto astral Michelle Abu. E agora vamos com mais som. Vamos de Filha de Pai, uma homenagem aos relevantes orixás da cultura afro-brasileira. Abu e seus tambores, aqui no

0: Uau, que sonzeira, hein? Tambores soando forte por aqui. Abu, você já tocou com muitos artistas de diferentes estilos, no que diz respeito à percussão, né, em especial. Tem algum gênero musical que você considera mais desafiador ou que você busca algum aprofundamento, por exemplo?
1: Olha, Renato, percussão, eu acho que eu tô agora... Bom, ano passado eu fui pro Peru, né? E aí tive um flerte com a música afro-peruana.
2: Que legal!
1: É, e... Enfim, fui no Chile e não consegui ver muita coisa. Eu tô muito nessa história de entender um pouco mais a América do Sul, ritmicamente, né? Agora, inclusive, que dia é hoje? Tá rolando na Colômbia, em Cali. Uma festa gigantesca, eu acho que é o maior encontro de tambores do Pacífico. Nossa, que é uma vontade de ir, eu esqueci o nome da festa, Petrone, alguma coisa. Enfim, o que eu quero te dizer? O meu desafio é ir atrás de coisas diferentes. Uhum. Atualmente no Brasil, sim, aquele pandeiro rápido, aqueles caras de samba. Aquilo ali é complicado de tocar, né? Porque você tem que tocar rápido e, tipo, você vê que o cara é pandeirista. É igual o cara que toca tábula. O cara toca tábula, entendeu? Então, essas coisas, às vezes, esse samba pra mim, sabe? O samba de enredo, né? O samba das escolas de samba ainda é um desafio, porque não é um mundo que eu conheço, que eu tenho, né? Maleabilidade, assim, sabe? Tipo aquela coisa do tamborim, de ficar virando. Mas eu tenho uma coisa dentro de mim que quando eu fiz as oficinas, eu viro para os meus alunos e falo o seguinte, ó, não interessa se você vai virar a mão igual o Marco Suzano ou se você vai tocar com a mão direita. Eu quero que você tire esse som. Cada um tem a forma que você vai tirar, para mim não interessa. Eu não quero que você estude o que a pessoa descobriu no corpo dela, porque o corpo da pessoa é um. Eu quero que você tire esse som com o seu corpo, do seu jeito. E isso eu levo pra mim também, sabe? Então, eu acho que os desafios, pra mim, você falando agora assim, eu pensei nas escolas de samba, que ainda é uma coisa que eu quero adentrar mais um pouco.
2: Bacana. Só uma curiosidade que agora, né, você me despertou com essa questão da afro-peruana, porque, assim, né, eu conheço aqui, até aqui na universidade, pesquisadores que estudam música de fronteira, música andina.
1: Ai, que delícia.
2: Eu associei o Peru à música andina. Afro-peruana seria mais ou menos isso, as influências dos batuques da África dentro da música andina deles, Abu, é isso?
1: Olha, é uma música bem latina, não chega a ser música andina, sabe?
2: Entendi. Vamos dizer, mais caribenha, vamos
1: isso.
2: dizer.
1: Isso! Exatamente, meio que uma salsa ali, sabe, uma coisa, só que a cabeça, o tempo é diferente, o tempo forte é diferente, essa que é a grande sacada. Então, assim, foi muito louco, porque eu fui, aí eu tava com um amigo, meu amigo, não vou nesse bar, então assim, jam afro-peruana, né? Eu falei, cara, eu preciso ir, você fica aí, eu fui. E aí eu fui e fiquei lá só ouvindo. Os caras, eles usam um negócio chamado de cacheta, que é uma caixinha. Não sei se você já viu isso.
2: Sim, sim.
1: Uma caixa que bate. Tinha um negócio assim de jegue, eu acho que era jegue, tipo uma queixada. Só que era uma boca mesmo de um animal.
2: É, né? Mesmo? Queixada é mesmo.
1: Era uma boca de um animal assim, que daí que veio a queixada, né? E que você bate, ela fazia trrr, e fazia o barulho. Não tinha bateria, tinha um cajón, né? O cajón do Peru, porque o cajón é peruano. Tinha um cajón, tinha um trio de congas, tinha bongô, tinha cowbell. Essa era a formação. Cowbell.
2: Ah, tá.
1: Cowbell.
2: Legal.
1: Essa era a formação. E a louca aqui, no final, o cara falou, se tiver algum músico aí, minha mão levantou e eu baixei a mão. Eu falei, você não tá, você tá louca? Você já tá aqui? Uma da manhã, você quer dar canja? E eu até tem no meu Insta até esse vídeo. Acabei dando uma canja. E aí eu falei, Michelle, agora se vira. E aí, o que que acontece? O 6x8, casa. Só que é isso, as convenções... E o tempo forte, você fica ligada, porque aí entra a polirritmia, né? Então eu fiz ali um 6x8, rolou, Só que na hora da clave, na hora das convenções, eu ficava olhando eles, tirava a mão e tentava ali fazer se eu não sou. Se eu não, sabe? Isso é importante, porque o tempo é diferente.
2: É, imagino. E eu ia te perguntar isso, você não deu uma canja? Bom, você já adiantou, é claro.
1: Eu dei!
2: Não tem como, né? A alma falou mais forte.
1: O braço falou mais forte, ele levantou sozinho.
2: Legal. Antes de cair, eu ia deixar essa pergunta mais pro fim, mas antes de começar a falar do seu álbum agora, você já tocou com muitos artistas, eu gostaria que você sinalizasse, eu tô falando da música brasileira de forma geral, até para sintonizar o ouvinte.
1: Tá.
2: E tem alguma passagem, aproveitando essa questão da sua viagem, alguma passagem na sua trajetória, que eu sei que são muitas, né? Mas que te vem agora, uma ou duas, que fala, putz, toda vez que eu lembro da minha trajetória, eu lembro desse momento. Seja independente do artista, independente da gravação, ou um show, uma tour.
1: Ai, Renato, como você mesmo falou, são tantos, graças a Deus. Eu caminhei muito, da Índia, né? Agora, ano passado, o Japão com a Kato. Então, assim, foram muitas, muitas, muitas caminhadas mesmo. É, eu posso citar alguns momentos, assim, eu não consigo dizer um, mas posso fazer um breve.
2: Por
1: bom,
2: favor.
1: 2000 e acho que 4, 3, não lembro muito bem, Índia. Índia para mim foi uma coisa assim, fui com Aldo Brise, que é um italiano, e a banda era três percussões da Bahia tocando candomblé. Que inclusive essa banda tinha o Luizinho do Jeje. Essa viagem o Luizinho não foi, que é do Agdavi e do Jeje, que é uma banda de percussão e tal. Que é um dos maiores percussionistas, assim, pai do Kainan do Jeje, que toca com o Caetano, toca com, enfim. Tinha, então lá, três, era um cara da Lapônia, um maestro italiano e uma indiana. Essa era a banda. Então, nossa, isso pra mim ficou muito marcado, porque era uma fusão de culturas muito... diferentes, sabe? E esse italiano, ele conseguiu fazer esse trabalho e juntar todo mundo. Então, essa. Um show que foi muito, muito significativo pra mim, que foi a partir desse show que eu entrei pra tocar com a Elza, que foi um show com Elza Soares, Baby do Brasil e Ademildes Fonseca.
2: Nossa! Mas que trio, né?
1: Então, isso. Aí veio uma história louca. Eu toquei com a Baby me ligou de madrugada, falou, tem um show amanhã, vamos fazer. Pronto, eu apareci lá no show com meu bongô, com minha cuíca, com as coisas, pra fazer o show. E aí de lá a Elza falou, vamos fazer um show comigo. E aí eu fui fazer o show operário no Canecão. E a gente começou, eu entrei numa tourzinha com a Elza Soares.
0: Abu, indo para a reta final aí do nosso programa, sobre o título Qual é o Tambor, eu gostaria que você falasse sobre a escolha, né, deste nome e qual o tambor que bate dentro de você, aliás. Quais os tambores, né, Abu?
1: Bom, eu não posso falar um nome de tambor, senão os outros vão ficar de mal, entendeu? Não vão querer mais serem meus filhos. Eu chamo todos os tambores de meus filhos.
2: Tá certo.
1: Então, não existe, assim, pra mim, o tambor é aquele daquele momento que tá pedindo naquela música. Qual é o tambor? É aquele. O que bate dentro de mim? Todos. Do tamborim a um tambor de alfaia, a um taiko, a sei lá o quê. O que tiver ritmo vai bater no meu coração. Então. Mas a pergunta de qual é. E não é uma pergunta, né? Qual é o tambor?
2: Sim.
1: Que aí você generaliza. Mas a música com a Carol é qual é o tambor que bate dentro de você? O nome do título da música veio desse refrão que eu fiz, né? Qual é o tambor que bate dentro de você? Como é que você enxerga as coisas com o seu coração? Né? Como que bate seu coração diante das coisas da vida? Né? Você se emociona, você se deixa viver, ou você se. Entendeu? Ou você tem ali um tamborim, um menor que um tamborim, você não deixa o coração sair pela boca, sabe? Então o título fala sobre as suas emoções, sobre as nossas emoções diante da vida.
2: Perfeito. É legal você ter sinalizado isso, porque a música tem uma interrogação. E a capa, que por sinal é muito bonita, ficou muito legal, inclusive,
1: ai,
2: né?
1: Que massa.
2: Aquele cenário ficou muito bacana. É, ele não tem uma interrogação. Está ali, qual é o tambor?
1: Isso, é. Qual é o tambor? E aí ele entra, ele engloba tudo. Não só essa pergunta de qual é o tambor que bate dentro de você. O tambor é se não foi o primeiro instrumento, eu acredito que tenha sido o primeiro instrumento, né? O som.
2: próprio corpo, né?
1: Isso, exatamente. Das árvores, do chão, quando, né? Tinham todos os símbolos, assim, de como que as coisas aconteciam lá no começo.
2: Maravilha. E indo para a reta final aí do nosso papo, como é que está sendo o feedback, tanto de público e perspectivas de shows que vocês, né, fizeram show no Sesc e tudo mais? Como é que está essa perspectiva, Michelle?
1: Então, Renato, eu costumo dizer que eu tenho 30 anos de carreira, mas eu estou iniciando. Então, assim, as pessoas me conhecem muito, outro dia, Roberta, Martinelli, nossa, amiga, você já veio aqui mais que todo mundo, você foi que mais veio aqui tocar com... Então, assim, as pessoas sempre me conhecem e me viram, né, trabalhando com alguém. E agora eu tô no front. Então, existe uma caminhada e uma construção a ser feita. E eu tenho consciência disso. Mas, ao mesmo tempo, o fato de eu já estar inserida, das pessoas, de uma certa forma, lembrarem de mim, acredito que isso possa ser um pouco mais fácil... Não é fácil, a palavra não é fácil, mas ser um pouco mais, enfim, ser um pouco mais, caminhar um pouco mais. Também no começo, a gente acabou de fazer o show de lançamento. A gente tem um show no projeto BNDES, só que é ano que vem, só lá no Rio. E agora que a gente vai começar realmente a caminhar com ele, né? E aí eu vou ter, acho que daqui uns 6 meses, espero ter mais sobre essa sua pergunta, mais respostas para sua pergunta.
2: Maravilha, sem dúvida terá. E agora, em algumas palavras, Michelle, olhando toda a sua trajetória, tá? Tanto do álbum, com tudo que você já passou, em algumas palavras, ou que você, o que for necessário para você, como você define a sua própria obra, Michelle Abu, de forma geral, desde a intérprete, como a percussionista, um todo, como você define sua própria obra?
1: Não tô achando a palavra, mas eu defino ela como única. Acho que única pode ser. Pelo fato de eu estar levando os tambores, pelo fato de ter toda essa trajetória dentro da música com vários outros artistas e pelo fato das composições serem coisas que realmente saem de dentro de mim. Eu não busco, né, outros caminhos para que elas aconteçam. Então, eu acredito que única, verdadeira, original seriam palavras que pudessem se encaixar nessa sua pergunta.
2: Legal. E antes de finalizar, né, por mais que você não tenha, né, concluído, como você falou, a própria universidade, o curso e tal, nós somos uma universidade pública onde adentram vários jovens aí anualmente no curso de música, temos também grupo de percussão. Que sonho em viver da arte, da música de forma geral? Você, com 30 anos aí, 3 décadas até mais na estrada, Abu, que reflexão você deixa para um jovem desse que sonha não ser popular, mas viver de música, construir uma estrada no universo da arte?
1: Olha, o que eu digo é que existem vários caminhos dentro da música que podem ser percorridos, não apenas o caminho de show business, né? E que esse caminho de show business é um caminho... Ele é muito árduo, será que é a palavra? Não sei se é. Ele é muito... É uma coisa que você tem que ser muito mais forte do que qualquer outra coisa na sua vida. Por quê? Porque você não vai estar nos aniversários, você não vai estar nas festas. Você muitas vezes vai estar sozinho num quarto de hotel sem ter o que comer no interior. E existem muitos mais shows sem toda a estrutura, muito mais viagens sem toda a estrutura do que esse glamour que as pessoas acham que os artistas vivem. Não é glamour. É muito trabalho, é muita dedicação. São horas ininterruptas de trabalho. Então, hoje em dia, eu tenho uma consciência.

0: E aí tem mais tempo para se aposentar, assim, menos tempo para se... É um trabalho que você perde muita noite, é um trabalho que você não come direito, é um trabalho que você, né, tipo, não dorme, e você vira, e você pega avião, e você... Então, é uma loucura, assim. Você tem que estar preparado fisicamente, emocionalmente, entendeu? Infelizmente, financeiramente, ele não tá ali para te apoiar.
1: Não é tão generoso quanto outras profissões,
0: Não
1: né?
0: é, você não tem leis. Olha, você trabalhou com um artista 5 anos, certo? O artista vai te colocar para fora, tá no direito dele. Ele tem que te pagar alguma coisa. Isso não existe. Ele simplesmente, ele às vezes nem fala com você. Você fica sabendo que você saiu porque o produtor mandou uma mensagem e falou: ó, você tá fora, viu? Ó,
1: É
0: vai tomar.
1: legal você falar isso, assim, é uma situação chata para o músico, mas é legal você falar isso. Porque é um despertar difícil alguém comentar isso. É verdade, você não tem um FGTS ali do artista X que você tá na estrada 5 anos sem comer, como você falou, dormindo mal, ou comendo mal, sem namorado, sem namorada, sem família, sem nada.
0: Nada. Nada, nada. Você não tem aposentadoria. Você não tem um auxílio doença. Você quebrou o dedo, você vai ficar sem trabalhar, você não tem com. Entendeu? Não tem. Eu acho uma falha absurda ainda, não sei. Eu comentei até algumas vezes isso, não sei como que, da onde que vem no governo, se é o Ministério da Cultura, se é o Ministério do Trabalho, da onde que podem vir leis para proteger a gente? Porque a
1: Precisa, né?
0: gente tá desprotegido, a gente tá na estrada, correndo risco de vida, viajando à noite num busão com chuva. Entendeu? Então, assim, eu acho que a música é para todos, eu acho que a música tem que ser para todos, todo mundo tem que aprender um instrumento. É uma delícia, é a melhor terapia, você se sente bem, faz bem para sua alma, você interage com outras pessoas, tudo acontece. Agora, seguir a profissão de viver da profissão de músico é mais embaixo. É assim, a história é mais embaixo.
1: E para finalizar, deixar aí seus contatos para quem quiser te seguir nas redes ou te contratar seus shows, fica à vontade, Michele.
0: Gente, então, Instagram é Michelle Abu com 2 L's e E. Vai lá, já tem coisa bacana. O show que aconteceu agora quinta-feira já tem registros. E tem outras coisas também sobre a minha vida, trabalhos que eu já fiz, vídeos e tudo mais, né? Tem o meu site também, é www.michelleabu.com.br. E quem quiser ver esse show aí por aí, Bora Lá Produções. Nas minhas redes, se você entrar no Instagram, você vai achar tudo lá. E aí, para mim, vai ser um prazer levar. Eu tô muito feliz em poder colocar isso na estrada, porque é um projeto muito, muito forte nesse sentido de mexer com a cultura popular e de estar presente e de levar um pouco dessa história aí para todo mundo.
1: Legal, Bu, muitíssimo obrigado. Prazerzaço falar
0: Obrigada,
1: contigo.
0: Renato. Que entrevista maravilhosa. Se todos fossem assim.
1: Ah, que bom, fico lisonjeado vindo de você. Vida longa
0: Adorei.
1: aí para você, para os seus trabalhos e muita arte, hein?
0: Para nós, querido, muito obrigada.
2: Maravilha! Essa foi a super talentosa e queridíssima Michele Abu, batucando todos os seus tambores por aqui. E para finalizar, vamos ouvir Talvez Amor. É isso aí, um grande abraço a todos e até o próximo MPB Unesp. Valeu!

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26: 20 horas e 59 minutos.
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28: Seja bem-vindo e bem-vinda. A partir de agora, você confere as histórias musicais do programa Esse Tal de Rock and Roll. As gerações, as vertentes e as curiosidades do gênero. Eu sou Ricardo Bizarra e apresento na próxima hora a pluralidade do rock com as bandas MC5, David Bowie, Heaven Eye, T-Rex, Kasabian e muito mais. Nossa trajetória começa com Elton John, do sétimo disco da carreira, Goodbye Yellow Brick Road, de 1973. Fique com a energia de All the Girls Love Alice. Elton John abrindo o Esse Tal de Rock and Roll.